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2: Rádio Cultura, 9:04.
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8: Rádio Cultura, 9 horas e 24 minutos.

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11: Rádio Cultura, 9 horas, 52 minutos.

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17: Cultura, 10 horas, 21 minutos.

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0: Cultura, 10 horas e 44 minutos.

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Cultura, 11 horas, 6 minutos.

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4: Cultura, 11 horas e 25 minutos.

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1: Cultura, 2 horas, 8 minutos.

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1: No começo a palavra já existia. A palavra estava voltada para Deus e a palavra era Deus. São João capítulo 1. O anjo do Senhor anunciou a Maria e ela concebeu do Espírito Santo. Ave Maria, cheia de graça, o Senhor é convosco. Bendita sois vós entre as mulheres e bendito é o fruto do vosso ventre, Jesus. Santa Maria, Mãe de Deus, rogai por nós, pecadores, agora e na hora de nossa morte. Amém. Eis aqui a serva do Senhor, faça-se em mim segundo a vossa palavra. Ave Maria, cheia de graça, o Senhor é convosco. Bendita sois vós entre as mulheres e bendito é o fruto de vosso ventre, Jesus. Santa Maria, Mãe de Deus, rogai por nós, pecadores, agora e na hora de nossa morte. Amém. E o Verbo divino se fez carne e habitou entre nós. Ave Maria, cheia de graça, Senhor é convosco. Bendita sois vós entre as mulheres e bendito é o fruto de vosso ventre, Jesus. Santa Maria, Mãe de Deus, rogai por nós pecadores, agora e na hora de nossa morte. Amém. Glória ao Pai, ao Filho, ao Espírito Santo, como era no princípio, agora e sempre. Amém. Oremos. Infundi, Senhor, a vossa graça em nossas almas, para que nós, que pela anunciação do anjo, chegamos ao conhecimento da encarnação de vosso Filho, pela sua paixão e morte na cruz, sejamos conduzidos à glória da ressurreição, pelo mesmo Cristo, Senhor nosso. Amém. Rogai por nós, Santa Mãe de Deus, para que sejamos dignos das promessas de Cristo. Obrigado, prezados Rádio 20, e até amanhã neste mesmo horário. Louvado seja nosso Senhor Jesus Cristo, para sempre seja louvado. Em nome do Pai, do Filho, do Espírito Santo. Amém.
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Rádio Cultura, 6 horas e 3 minutos.

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1: O feijão e a flor. Vamos lá.

canções que marcam, que marcam a vida da gente. E eu tenho certeza absoluta que essa música marcou a vida de muita gente que está presente aqui hoje. Então aquele ou aquela que sofreu por amor pelo menos uma vez na vida, vai abrir o coração e cantar essa canção junto com a gente.

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0: Feliz Caçada.
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0: nosso que estais no céu. Santificado seja o vosso nome. Venha a nós o vosso reino. Seja feita a vossa vontade, assim na terra como no céu. O pão nosso de cada dia, dai-nos hoje. Perdoai as nossas ofensas, assim como nós perdoamos a quem nos tem ofendido. Não nos deixeis cair em tentação, mas livrai-nos do mal. Amém.
1: 7:34, 7:34 da manhã, muito bom dia. 8 graus a temperatura, 85% a umidade do ar. Hoje é quarta-feira, dia 16 de setembro de 2026. Um bom dia para você, uma ótima quarta-feira para todos nós.
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1: 7:35, 7:35. Um bom dia para você que está ligado no rádio, você que ligou na tomada, você que já sintonizado, está sintonizado ou sintonizada automaticamente aqui na Cultura. Um bom dia, uma ótima quarta-feira para você, amigo e amiga, que está no YouTube, Rádio Cultura 87.5 FM Orleans, o nosso canal também, a nossa página do Facebook.

0: Facebook, Rádio Cultura FM, e também no portal de notícias rcnoticia.com.br. Bom dia, que tenhamos todos uma ótima quarta-feira, começando bem o dia com ele, Padre Júlio Zamparetti.
1: Lideranças políticas e religiosas desejavam matar o mestre. O que lhes dificultava não era sua consciência, tampouco suas próprias leis. A consciência não lhes impediria, porque a sede pelo poder e dominação entorpece a mente e aniquila o juízo. Tampouco seriam impedidos por suas próprias leis, porque como hoje, quem detinha o poder fazia da lei a interpretação que lhe fosse mais conveniente. A única coisa que lhes impedia era a popularidade de Jesus. Então, contiveram seu desejo pelo tempo necessário para lograr êxito com o marketing de Barrabás. Ano que vem teremos eleições e, por mera coincidência, muitos candidatos conterão suas verdadeiras intenções até que ganhem o seu voto. Eu sou o Padre Júlio Zamparetti e lhes desejo um bom dia. Fiquem com Deus e não percam a fé.
0: 7 horas mais 37 minutos, 7:37.
1: Uma só palavra pode mudar tudo, seja para o bem ou para o mal, para fazer sorrir ou chorar, para ferir ou curar. Uma só palavra pode transformar um relacionamento, reatar uma amizade, gerar um grande amor. Uma só palavra, de um segundo apenas, pode marcar a vida pelo resto de seus dias, ou até marcar a história e perdurar pelos séculos. Não há como negar o poder milagroso ou desastroso daquilo que falamos ou deixamos de falar. Uma só palavra pode ser uma arma perigosa e destrutiva, bem como um remédio para as maiores dores e desconfortos. E as palavras estão aí à disposição de todos nós para serem usadas segundo o desejo de cada um. Quão grande responsabilidade é essa nossa! Eu sou o Padre Júlio Zamparetti, lhes desejo um bom dia. Fiquem com Deus e não percam a fé.
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0: Muito bem, vamos saber como vai ficar o tempo hoje, quarta-feira, quinta, sexta, fim de semana, com Peter Scheuer, em nome dos nossos apoiadores culturais. 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
3: Bom dia! A presença de uma massa de ar frio e seco proporciona o domínio do tempo bom, tempo firme, o sol acaba predominando, a temperatura ela se mantém mais agradável, a máxima prevista ela não vai passar muito aí da marca dos seus 20, 21 graus durante o período da tarde, e esse amanhecer frio em torno aí dos seus 6 a 8 graus. É um dia bem aproveitável e favorável para qualquer tipo de atividade ao ar livre. Amanhã, tempo bom, tempo firme, frio no amanhecer, mínima de 8 graus. Durante o período da tarde, a máxima deve chegar próximo acima dos 23 graus. E é um dia bonito, um dia ensolarado, sem previsão de chuva. Na sexta-feira, segue com aumento gradativo das nuvens. E é um dia também bem favorável para as atividades ao ar livre. A temperatura ela se mantém em elevação, a máxima prevista deve chegar aos 25 graus. No sábado, tem previsão de chuva. São chuvas ocasionais de intensidade fraca moderada que intercalam com outro momento de melhora. No domingo, o tempo melhora, boa parte do domingo é aproveitável. O vento segue predominante do quadrante sudeste a sul, com pequenas oscilações para o quadrante leste. O mar ele segue com altura de ondas que varia entre 1 metro a meio metro. A ondulação é de sul a sudeste em alto.

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5: Muito bem, já estamos de volta com 7:50, 7:50, faltam 10 minutinhos para as 8 horas da manhã. Para você que pega as 7, é bom apurar o passo, né? Não chegar atrasado é importante. Hoje é só quarta-feira, dia útil, né? Dia útil para nós aqui, para os trabalhadores honestos que recolhem impostos e quantos impostos, né? Muitos impostos nesse país, né? E enquanto isso, em Brasília, né? Aquela bagunça toda. Ontem você viu, né? Que bagunça generalizada naqueles que teriam que ser aqueles que fazem, dão exemplo, que são a balança, que não tem lados, né? E que acabam

0: fazendo o que fizeram ontem. Um verdadeiro circo, né? Uma palhaçada. É, palhaçada mesmo, olha, decepção total para o nosso país com essa Suprema Corte, que nem pode ser chamada de Suprema, né? A Corte lá, que é jogada lá por alguns políticos e que acabam fazendo o que fazem, né? É, tem que mudar a forma de escolher essa gente, tem que ter mandato sim, mas não só na hora da eleição, se prometer que vai fazer reforma, reforma aqui, reforma ali, quem já ficou tanto tempo no poder ou quem já passou pelo poder, enfim, não fizeram porque não quiseram, né? Então, é hora realmente você analisar bem os seus candidatos e escolher bem. Escolha bem, que não tem dúvida que o Brasil é muito bom. É muito bom e ficará muito melhor se nós soubermos escolher bem os nossos representantes. Desde aqui até lá, né? Desde aqui até lá. Orleans hoje tem uma fartura de candidatos, né? A deputada estadual. Uma fartura, né? Temos aí 3 candidatos a estadual, 1 candidata a federal daqui, né? Que convivem com a gente, que a gente conhece. Então, escolha desses nossos de Orleans, que é importante. Ah, claro, não posso falar que você pode votar em alguém de fora, claro que pode, mas o ideal é você escolher daqui, né? Que aí você vai ter realmente pessoas que te conhecem, que conhecem a sua comunidade, seu bairro, a sua rua, a sua cidade. E vai ajudar, vão ajudar, seja quem for, vão ajudar muito o desenvolvimento, né? Não tem dúvida. Faltam 7 minutos agora para as 8 horas da manhã, 7 para as 8. A hora e a vez do Momento Espírita aqui no programa.
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2: Bom dia a todos. O Momento Espírita desta quarta-feira nos faz refletir sobre o silêncio interior e a busca da paz. Allan Kardec nos ensina que a prece e a reflexão são os canais diretos de sintonia com os planos mais elevados da vida. No corre-corre do dia a dia, raramente nos permitimos parar. Corremos contra o tempo, acumulamos preocupações e nos esquecemos de alimentar a alma. Este momento é uma pausa necessária, um convite para que você desacelere seus pensamentos, respire fundo e abra o coração. A paz não está na ausência de problemas, mas na certeza de que nunca caminhamos sós. A espiritualidade amiga está sempre pronta a nos envolver em fluidos de refazimento, bastando apenas a nossa sintonização pelo pensamento e pela intenção sincera. O aprendizado e a luz da doutrina espírita. Sob a ótica espírita, nenhuma dor é em vão e nenhum desafio surge por acaso. As provas e expiações que enfrentamos ao longo da jornada não são punições divinas, mas ferramentas de lapidação. Assim como o diamante precisa ser trabalhado para revelar seu brilho, o espírito humano amadurece diante das vicissitudes. Quando mudamos o olhar diante da dificuldade, deixando de perguntar, por que comigo? Para indagar, o que preciso aprender com isto? Transformamos o peso em aprendizado. A fé raciocinada nos dá a sustentação necessária para compreender que as dores do presente são temporárias, mas o

0: Progresso moral conquistado é patrimônio eterno da alma. A prática do bem e o acolhimento. Mas a fé sem obras é morta. A verdadeira caridade vai muito além da doação material. Ela se manifesta no dia a dia, por meio da benevolência para com todos, da indulgência para com as imperfeições alheias e do perdão das ofensas. Uma palavra de consolo, um olhar empático, a escuta atenta e o silêncio diante de uma provocação são formas sublimes de exemplificar o amor ensinado por Jesus. Ao estendermos a mão ao próximo ou ao vibrarmos positivamente por aqueles que sofrem, tornamos-nos instrumentos vivos da fraternidade e da luz espiritual no mundo. Que as bênçãos dos mensageiros do bem envolvam sua casa e seu espírito nesse instante. Que a serenidade substitua a angústia e que a esperança renove suas forças para continuar a caminhada com sabedoria, resignação e alegria no coração. Muita paz, luz e um bom dia a todos. 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
2: São 7h58, 7 horas 58 minutos. Lembrando que sábado, né? Neste sábado tem o segundo programa. 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Um programa que só a Cultura faz, né? Aqui no sul de Santa Catarina. Que bom. Um abraço a todos os amigos aí do Centro Espírita Libertação. Faltando um minuto para as 8, a hora certa é da Ótica Pacheco para você. 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
4: Estamos de volta, são 8h08, 8h08, lembrando que sábado, dia 19, tem mais um programa conversando sobre espiritismo aqui na Cultura, a partir das 10 da manhã, sob responsabilidade do Centro Espírita Libertação. 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Bom dia pro Roberto Coan, pro Rodrigo Catânio, pessoal aí dos carros antigos, né? Também um bom dia pra Jéssica e pro Natanael, a princesa Isabel e o Conde D, também estão ligados na Cultura todo dia. 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Bom dia, Dilermando.
5: Bom dia, Padilha. Bom dia, ouvinte da Rádio Cultura. Aqui é Dilermando Brito. O Supremo Tribunal Federal terminou ontem, dia 15, a votação da questão de ordem que discute a reunião dos processos envolvendo os ministros Alexandre de Moraes e André Mendonça, com placar formal de 4-3, pela tramitação separada dos casos. O resultado considera os votos de Edson Fachin, André Mendonça, Luiz Fux e Carmen Lúcia, pela manutenção do processo em separado. Cristiano Zanini, Gilmar Mendes e Alexandre de Moraes defenderam a reunião dos casos. O ministro Flávio Dino também havia votado pela união do processo, mas pediu vista antes da programação do resultado, por isso seu voto não foi computado no placar formal dessa etapa do julgamento. A informação, ouvinte, foi confirmada por veículos que acompanharam a sessão em tempo real. E aqui eu também tenho que dizer que eu tive fígado para assistir mais boa parte dessa sessão. Enfim, o regime interno do STF prevê o chamado voto de qualidade do presidente da corte, que em determinadas situações de empate, o artigo 13 do inciso 9 autoriza o presidente a proferir votos de qualidade quando o empate decorre da ausência de ministros por impedimentos ou suspensão, desde que não exista outra solução prevista pelo regimento. Bem, ouvinte, infelizmente vimos uma articulação total para atrasar ao máximo a sessão de ontem. E após inúmeras discussões jurídicas a respeito dos ritos regimentais e acusações e ofensas, no final, Carmen Lúcia disse que estava envergonhada e pediu desculpas à população brasileira pelos atos do STF. Em resumo, ouvinte, a questão do STF terá que ser resolvido por nós.

0: nós, nas urnas, nós, em 4 de outubro, temos que eleger o maior número de senadores de oposição. Somos nós que vamos resolver esse problema. Não será eles. O que eu notei lá foi uma enorme gincana no final, de uma gincana jurídica que não dá em nada. Então seremos nós que iremos resolver. E começamos a resolver em 4 de outubro. Aos ouvintes da Rádio Cultura, de Lermando Brito.
1: De Lermando Brito aí com o seu comentário do dia, né? Ontem realmente foi um verdadeiro circo, né? Na minha avaliação, né? Um monte de palhaços lá, né? Tentando colocar a culpa um no outro, daquilo que tudo está errado naquele tribunal, né? Tudo está errado, começando pelo Carecone, né? Xandão, o Moraes da vida, né? Que nós, infelizmente, temos que suportar aquilo, né? Que é sarcástico, ele é irônico, é de tudo, né? O cara não tem moral para estar lá, né? Não tem mesmo. Todo mundo pedindo sua cabeça, menos os seus colegas. Porque vários têm rabo preso, né? Vocês já perceberam, né? Vários têm rabo preso, um não pode por isso, outro não pode por aquilo, outro porque o fulano da minha família também teve ajudinha do Forcário e assim por diante. Infelizmente, esse Brasil, não sei se tem conserto, porque se a Suprema Corte não funciona, né, Dilermando, quem vai funcionar, que instituição vai funcionar nesse país, né? Que loucura, né? É uma verdadeira loucura. Eu selecionei alguns momentos aqui no Espaço Aberto, você vai ouvir alguns momentos da palhaçada de ontem, né? Este link aqui é da Record News, né? Record News transmitiu e fez alguns pontos, né? Alguns recortes importantes, até porque dá uma ideia do que foi a palhaçada, né? O julgamento da petição número 16.662 lá no Supremo Tribunal Federal. Durante a sessão, o Supremo, sobre possível investigação contra Alexandre de Moraes, o ministro Gilmar Mendes, o decano, é o cara que deveria dar exemplo, vê que exemplo ele dá. Que exemplo. Que cara doido, né? Ou protegendo, né? Porque está muitos anos lá, dizem que nunca passou pela magistratura, ou seja, nunca foi juiz, foi direto. E assim, não só por ter ido direto, mas também só interesses pessoais, né? Ele disparou contra a exposição do colega do relatório do caso Banco Master ontem. Disse o seguinte: não se pode submeter um colega, mesmo que ele esteja envolvido. Veja só o que ele disse, entre aspas isso, hein? Palavras do Gilmar Mendes, hein? Até a máfia tem ética, meu Deus do céu. Até a máfia tem ética. Só faltou dizer: nós somos a máfia do Supremo. E temos que ter ética. Colegas, não podemos. Isso ele direcionou, é claro, a André Mendonça, que é o ministro. Olha, está sobrando só, né? Está sobrando ele, o Fux um pouco. O Fux agora estão pegando no pé dele também. Diz que tem um filho que também recebia a mesada do Vorcaro. Ele disse que não. O André Mendonça não. O Nunes Marques também. Tem algum envolvimento, não sei o quê. Olha, meu amigo, eu acho que sobrou só o coitadinho do André, né? Que foi encurralado ontem por todos da máfia. Todos, né? Todos da máfia. Fizeram lá um 4x4 para dizer que tá tudo bem e para protelar, para jogar para frente, que acabou sendo 4x3, porque aí o tal do Dino, né? O tal do Dino. Primeiro tinha votado de um jeito, agora pediu vistas, né? Não sei para quê, porque poderiam ter votado, porque ontem era apenas o que estava se votando ontem, nem era ainda a aceitação ou não da investigação do ministro Moraes, né? Do Alexandre de Moraes. Nem era. Era só apenas o encaminhamento, como seria, se seria junto com outro processo que o próprio Moraes levantou lá contra o André Mendonça, enfim. Olha, uma verdadeira bagunça generalizada o nosso Supremo Tribunal Federal. E nós aqui, né, Dilermando, Jacy Zomer, que são os debatedores da

0: da segunda-feira, na política, a gente tem falado muito sobre isso, né? Que o nosso Supremo nos envergonha. E agora, envergonhou de vez. Vamos ouvir um pouco? Um pouquinho, é coisa rápida. Fique prestando atenção. Não se pode expor um colega, mesmo que ele esteja envolvido, até a máfia tem ética, disse o Gilmar Mendes. Vamos ouvir.
1: Não é ambiente de pessoas dignas. Não se pode submeter. Mesmo o colega que esteja eventualmente envolvido, que teve um filho, não pode estar submetido a esse tipo de vexame. É uma atitude covarde. Vil. Já disse isso em outro momento. Até a máfia tem ética.
0: É de rir demais, né, meus amigos? É pra rir. É pra rir, pra não chorar, né? Porque se a Suprema Corte está assim, imagina o resto. Os restos, os poderes lá, né? Poderes da República do Brasil, né? Nossa querida República que amamos tanto. Aliás, nosso país que amamos. Na República, nada. Porque República desse jeito são as máfias, né? Como o próprio Gilmar Mendes acabou de admitir, né? Admitiu, até a máfia tem ética, quer dizer, nós temos também. Temos que ter ética aqui, não podemos entregar ninguém, mesmo que ele esteja envolvido. Que coisa, hein? A que ponto chegamos? 8:18, daqui a pouco tem mais momentos, né? Momentos desta palhaçada de ontem, ou seja, do circo
1: isso
0: de ontem.
1: Isso não se faz, não é ambiente de pessoas dignas. Não se pode submeter, mesmo o colega que esteja eventualmente envolvido, que teve um filho, não pode estar submetido a esse tipo de vexame. É uma atitude covarde. Vil. Já disse isso em outro momento. Até a máfia tem ética.
0: Que loucura, né? Que loucura, mas vamos continuar o nosso trabalho aqui, né? Temos que continuar, não podemos parar e ter esperança, né? Que através do voto a gente possa fazer alguma coisa para que esse país entre nos trilhos, porque desse jeito, esperar por eles, meu amigo, jamais. Esperar por esse Supremo aí, nunca. Né? Que agora está tudo dividido, como disse, tem um que está se salvando, que é o André Mendonça, que tentou colocar na mesa lá, olha, tem sujeira grande aqui contra o tal de Alexandre de Moraes, ele já fez tudo que foi de errado até agora, e agora descobrimos que ele está totalmente argolado, envolvido lá com o caso Master. E aí leva para a corte, leva para que fosse uma discussão séria, honesta, dissesse, olha, se ele tem, vamos investigar. Ninguém estava nem querendo julgá-lo agora, era apenas autorizar, porque tem que passar por eles, né? É, pela lei, tem que passar por ele para autorizar ou não uma investigação. Quem não deve, não teme, né? Porque o Alexandre de Moraes bateu o pé lá, quis votar também. Nem poderia, né? Como fez lá o Nunes Marques, como fez o Toffoli. O Toffoli também se absteve, ou seja, saiu fora porque está totalmente argolado, envolvido até o pescoço também, né? Então, sobra ninguém, né? Sobra. Eu acho que sobrou realmente André Mendonça e que será mais um mártir deste Supremo podre, apodrecido há muito tempo, né? Já dizia aquele de pele morena, né? Que foi ministro e que teve que sair mais cedo. Já dizia o Barbosa, o Joaquim Barbosa, né? Que ali a coisa é feia. Aliás, exatamente contra o Gilmar Mendes, que houve uma discussão grande, muito acirrada, alguns anos atrás, entre Joaquim Barbosa e Gilmar Mendes, e logo depois ele pediu a aposentadoria antecipada, ou seja, pediu para sair. Que coisa, né? Então, a podridão não é de agora, não, é de muito tempo já. E tudo está errado lá na forma de escolher. Não tem que o presidente escolher sozinho, só aquele senador super poderoso que é o presidente do Senado, fazer o que quer, sentar em cima de mais de 100 processos de impeachment. Tem 101, né? Ou 106 processos de impeachment contra Alexandre de Moraes e outros ministros. E ele sentou em cima e não abre nenhum. Por que não? Impeachment é uma investigação também. Investiga-se pelo Senado. Se o cara tem culpa, vota-se. Tem que ter 2/3 para tirar, é bastante, né? São 54 votos.

0: precisa ter para tirar o ministro. Então não é tão simples assim. Só que o cara esteja realmente muito, muito devendo muito, né, para poder ser impeachmentado pelo Senado da República. Mas esperamos que tenhamos senadores mais autênticos no próximo mandato, né, que já vai se renovar, 2/3, 54 vai se renovar, ou vai se mudar, ou permanecer os que estão lá, alguns deles são candidatos, né? Então, é hora de escolher bem o senador. Ontem eu vi, ontem à noite, raras vezes a gente está vendo uma boa reportagem da Rede Globo, né? Pena que foi 1h, depois do Jornal da Globo. E eu estava ainda acordado, preparando algumas coisas para hoje, e liguei a televisão, estava no Jornal da Globo, terminou, entrou um documentário sobre o Senado da República, sobre a importância que tem o voto para senador nesta eleição. Importantíssima. Né? Importantíssimo o voto para senador. Para que realmente faça uma limpeza naquilo lá, precisamos ter realmente consciência em quem vamos escolher. Escolher gente boa, né? Gente que quer realmente mudança, mudança séria, que não tenha rabo preso com ninguém. Porque senão, meu amigo, se tiver, nós estamos ferrados mais 4 anos. São 8h23, a gente vai para o intervalo e volta já já. Fique ligado.
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Muito bem, estamos de volta ao nosso programa. Vamos juntos até as 9 da manhã. São 8h30 agora, 8h30, meia hora de programa pela frente. Temos assuntos importantes ainda para tratar com você. Olha só, temos hoje dois eventos importantes na cidade, importantíssimos, né? Daqui a pouco vou tentar um contato aqui com a Ana Paula Silva Volpato, mesmo por telefone, para sabermos já quantas andam aí as vagas, né? Para a roda de conversa de hoje à noite. Hoje à noite tem roda de conversa na JetMed, no auditório, a partir das 19 horas, às 7 da noite. É, viver bem é o tema do Setembro Amarelo, né? Viver bem, estratégias práticas para a saúde do corpo e da mente, com a doutora Mariana Teza, que é médica, e com a Ana Paula Silva Volpato, que é psicóloga, né? Elas que vão conduzir esse bate-papo, né? O telefone da Ana Paula, quer fazer contato para ver se você tem vaga ainda? 999476412. Você faz o contato e vê se tem ainda vaga, mas eu vou tentar contato também para informar aqui pela Rádio Cultura. Hoje também tem, hoje dia 16.

A quarta turma de administração do Uribav está promovendo o 25º evento comemorativo ao Dia do Administrador. Os alunos do curso de administração estão convidando aí para você participar. Ali tem vaga ainda, porque mesmo você chegando na hora, eles dão um jeito de colocar cadeiras a mais, se for o caso, né? Hoje, 19 horas, no Orleans Tennis Clube, com palestras conduzidas, proferidas pela Letícia Guimarães e também para o Elton Futida. O tema é inovação e crescimento. Quarta fase de administração do curso de administração do Uribav. Você paga R$30 e você pode adquirir o seu ingresso com o Raul no 998-23-7604 ou com a Amanda Jeremias no 991-10-8855. Hoje, 19 horas, no Orleans Tênis Clube. Eventos de hoje, então, né? Câmara de Vereadores, na última segunda-feira, se reuniu. Daqui a pouco a gente vai repercutir os assuntos discutidos pelos vereadores e vereadoras, né? Na Casa do Povo. 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São 8h35. Ontem, lá naquele circo do Supremo Tribunal Federal, a turma mais ligada a Alexandre de Moraes promoveu um espetáculo, né? Ligado também ao governo, né? Lula e companhia lá, né? Foi constrangedor, deprimente mesmo, né? Selou o fim do STF, como nós já falamos aqui tantas vezes. Ontem era para ser a ressurreição do STF, foi o fim, né? Porque o que vai ser do STF agora, né? Se não houver uma mudança radical de senadores que mude essas pessoas, as más que sejam impeachmentadas, as boas que fiquem, que são poucas, né? Mas se precisar impeachment, todos eles ou quase todos, o Senado do ano que vem, o Senado de 2027 para frente, precisa cuidar prioritariamente dessa turma e da transformação do STF em corte constitucional pura, com prazo de transição para implementação, ou seja, um prazo de transição e que também com mandato definido dos próprios ministros e tudo mais, né? Forma de escolha, quem sabe mudar um pouco também, porque é importante, né? Não dar poderes para poucas pessoas, porque elas acabam tomando conta, né?

0: Entretanto, vamos ouvir agora o ministro Fux, ontem no julgamento da petição, que era 16.662, que era apenas, olha só, essa petição foi só um primeiro passinho, que era só para ver se iam discutir dois processos juntos ou separados. O contra o Alexandre de Moraes e o outro processo contra, do próprio Alexandre de Moraes, contra o ministro relator do caso Master, que é o André Mendonça. Aí deu tudo esse tumulto, só para isso, imagine se for a autorização ou não de investigação do Moraes. É coisa de outro mundo, né? Vamos ouvir então o que disse o ministro Fux ontem.
1: Só essa remessa desse documento apócrifo já é um exemplo significativo desses desvios praticados pela Polícia Federal. E por isso nós entendemos, e ministro Gilmar, se não me falha a memória, Vossa Excelência foi ao Planalto para dizer que eles eram responsáveis por isso, porque deixou a crise da Polícia Federal com o Supremo ocorrer. Nunca se imaginou a Polícia Federal peitar um ministro Supremo do Tribunal Federal. E era isso que estava acontecendo, sem prejuízo dela instrumentalizar posições para degradar a corte. Tudo começou ali.
0: Pois é. Não se acertam nem com a Polícia Federal. Aliás, Polícia Federal que também tem duas alas, três alas, cinco alas, sei lá. Né? Que loucura, né? Outra instituição também apodrecida, uma boa parte, né? Outra parte nem tanto. Mas uma boa parte apodrecida também. Que loucura esse país, né? Desta forma, para onde? Para onde vamos, né?
2: Isso não se faz. Não é ambiente de pessoas dignas. Não se pode submeter. Mesmo o colega que esteja eventualmente envolvido, que teve um filho, não pode estar submetido a esse tipo de vexame. É uma atitude covarde. Vil. Já disse isso em outro momento. Até a máfia tem ética.
0: É isso aí. Até a máfia tem ética. E vocês são máfia, então teria que ter ética, né? Mas não tiveram. Que loucura. A Maria Antônio Rabelo da Veiga, muito bom dia. A Jane Zé Lourenço de Oliveira, bom dia. Ainda bem que existe uma mulher no Supremo, uma abençoada quarta-feira para todos nós. Disse ela, é verdade. A ministra, não é a Rosa Weber, é outra, né? A ministra que falou por último ontem, falou tudo. Pediu perdão para o povo brasileiro, né? Porque não tinha outra coisa a fazer, né? Peço perdão por essa palhaçada toda que eu vi aqui. E agora, e ela votou, né, pela separação dos dois processos lá, que para mim poderia ser para o brasileiro como um todo, poderia ser todos juntos ou separados, nada ia mudar, né? Desde que fosse sério, né? O Mário, o professor Marino lá de Floripa também ligado, mandando um abraço, né? O professor Marino, o seu filhão, né? O Vitor, Dona Maria. Outra Maria, que é a Maria Goretti Volpato, também está ligada. Muito bom dia. Bom dia, Maria Goretti. Muito obrigado pelo carinho de vocês todos. É Volpato Alberton, né? Professor Marino Tessari, vivemos momentos, professor, que já esteve aqui com a gente, aqui no, na bancada da cultura. Ele diz o seguinte aqui, vivemos momentos difíceis em que as pessoas estão aceitando viver na dependência de programas que incentivam a não ter emprego, né? O Jorge Della Justina disse o seguinte, o STF é uma palhaçada, meia dúzia de mandando no país. Meia dúzia realmente mandando no país, porque a última palavra, né, Jorge? Infelizmente, né? Por isso que eu tenho dito aqui, ou nós consertamos o Supremo, ou não consertamos o Brasil, não tem dúvida. E aí, agora é só, pelo que a gente percebe, é só com impeachment de senador, através do Senado, já que o Alcolumbre lá sentou em cima dos processos, e também o outro anterior, né, também sentou em cima dos processos, nunca abriu um processo contra os palhaços lá, tem que abrir no ano que vem. Né? E aí, para abrir, tem que ter maioria de gente séria no Senado da República. Por isso que o voto para senador é tão importante quanto para governador, para presidente, né? E para todos os deputados federais e estaduais. Mas é mais importante nesse aspecto, né? No aspecto de fazer a limpeza no Supremo, né? Através dos votos de senador.

senador. Então, escolha bem, tem 2 votos para senador nesta eleição, que faltam 18 dias apenas, né? 2 semanas e meia. Daqui 2 semanas e meia, não na semana que vem, na outra, nós já estaremos nas urnas votando. E é responsabilidade de cada um. Eu vou para o intervalo, daqui a pouquinho tem recado aqui do Jorge Della.

0: O papai vai falar já já. O Matheus deve estar nos ouvindo, se já acordou lá em Criciúma no hospital, porque já tem o link da cultura no celularzinho dele. É um abração para você, Matheus. Queremos ver você num domingo aqui comigo, ou com o Chiru, ou com a Marildo Teles, abrindo a gaita aqui para tocar com a gente. Se Deus quiser, e Ele quer, logo, logo você estará apto a tocar a sua sanfona outra vez. É isso, né? Jorge, já já, depois do intervalo, a gente vai ouvir a sua mensagem. E, claro, convido você, ouvinte, para ouvir, porque tem boas notícias do Matheus.
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4: Estamos de volta, reta final do programa, 8h48, 12 minutinhos faltando para as 9 da manhã. Depois das 9, você já sabe, tem Amarildo Teles e o Show da Cultura a partir das 9 até as 11 da manhã. Hoje, 11 horas da manhã, a professora Elaine Fraga Trancoso com o seu programa, o programa da Escola Ser, Educar para Crescer. Agora, a Richelle Maurício com suas informações do hospital num oferecimento do supermercado do Toninho Volpato, mercado e lanchonete Nossa Senhora Aparecida, do amigo Toninho Volpato. 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Richelle Maurício, bom dia.
5: Bom dia aos ouvintes da Rádio Cultura. Eu sou Richelle, enfermeira da Fundação Hospitalar Santa Otília, e eu estarei passando as informações das últimas 24 horas. Tivemos um total de 173 atendimentos no pronto-socorro. Setor de internação, estamos com 28 pacientes, sendo 23 pacientes no setor clínica médica e 5 pacientes no setor da maternidade. Cirurgias realizadas, tivemos 10. Nascimentos, tivemos 2, sendo um recém-nascido do sexo masculino e um recém-nascido do sexo feminino. E aproveitando a oportunidade, eu convido a todos os ouvintes a fazer o convênio Amigos do Hospital. Sua contribuição é muito importante para o crescimento da Fundação Hospitalar Santa Otília. Faça parte desse convênio você também. E também informamos a todos os nossos ouvintes que o nosso centro diagnóstico de imagem conta com vários exames, entre eles, raio-x, ultrassom, tomografia, endoscopia e colonoscopia. Estas foram as informações da Fundação Hospitalar Santa Otília das últimas 24 horas. Desejamos a todos os nossos ouvintes um bom dia!
4: Bom dia, para você e para todos aí da Fundação Hospitalar Santa Otília.
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4: 8h51, faltam 9 minutinhos faltando para as 8 horas, as 9 horas da manhã, 9 para as 9, né? 10 graus a temperatura, 77% a umidade do ar. Olha, o GAL é um grupo de acolhimento ao luto que funciona lá na Fundação Santa Otília. O Bem-Gestar é um encontro de gestantes e futuras mamães e aquelas que querem ter uma boa saúde, bem-estar, cuidado durante a gravidez e tudo mais, né? E o projeto Orelhinhas, na Fundação Santa Otília, é um programa gratuito que viabiliza a cirurgia reparadora de orelha proeminente, né? Aquela orelha de abano, como nós chamamos, em crianças, ajudando a melhorar a autoestima e a confiança desde cedinho, né? Belos projetos sociais coordenados pela Ana Paula Volpato, né? Ana Paula Volpato, que hoje estará coordenando também lá na JetMed, juntamente com a, a médica.

0: médica, né? A doutora Mariana Teza, estarão as duas coordenando uma roda de conversas hoje à noite sobre o bem-estar, né? Viver bem, estratégias práticas para a saúde do corpo e da mente, hoje à noite, 19 horas. Um abraço lá pro Shella, né? O Arilton Franciscone, meu amigo Shella, amigo Fred, o Frederico Previ, diretores da Corcel. Estão de parabéns, né? Parabéns porque agora, com a subestação própria, mais qualidade na energia, muito mais qualidade, já era bom, ficou melhor. E o desenvolvimento regional está assegurado, né? Especialmente aqui do nosso município, do nosso interior, que agora está ganhando asfalto até Brusque do Sul, que está ganhando asfalto até Barracão, que já está também indo aí para o lado do Rio Carlota, daqui a pouco já vai encontrar o Rio Pinheiro de Baixo com a Serraria, enfim, nosso município está ficando cada vez melhor, né? O tripé aquele do desenvolvimento, energia de alta qualidade, já temos. Agora, asfalto chegando, estradas boas. E a internet rural, que já foi instalada também lá, há uns 2 anos atrás, já está instalada, alguns pontos ainda precisando melhorar, mas já temos também a comunicação. Então, o tripé do desenvolvimento está aí, né? Orleans está com tudo para desenvolver e muito. Agora só falta consertar Brasília, né? Lá em Brasília que a coisa está feia. Então, consertando lá, melhor aqui para os investidores, os produtores, os agropecuaristas vão investir mais, as indústrias vão começar a se instalar também mais no interior, porque tem a infraestrutura necessária, e aí o desenvolvimento vem e vem melhor qualidade de vida para quem vive por aqui, como nós, né? Jorge Della Justina, pai do Matheus. Matheus Carreira Della Justina, garotinho, que infelizmente há 4 meses está hospitalizado em função de uma síndrome rara, né? De uma doença rara. Você vai ouvir o Jorge falando um pouquinho aqui na Cultura mais uma vez sobre a condição de saúde do Matheus, mas é bem melhor do que a última entrevista que fizemos, né, Jorge? Bom dia.
1: Bom dia, Padilha. Então, o Matheus, ele encontra-se internado ainda, mas porém numa situação bem mais tranquila, livre agora já da sonda para alimentação. Ele foi retirado agora na última segunda-feira e ele está exclusivamente alimentação via oral agora. A questão de movimentação, ele está ganhando um pouco mais de força, porém ainda acamado, mas com uma evolução um pouco melhor dos movimentos de braços e pernas, o próprio tronco, né? O desafio agora é a fisioterapia avançar para ele conseguir a condição de levantar da cama, do leito, né? E estamos aguardando agora só mais questão de um último exame aí para ver a questão da porfiria, como está, se cessou, se chegou aos níveis aceitáveis. Acreditamos que sim, é só uma confirmação. E aguardando agora, nos próximos dias, quem sabe já a alta para vir para casa. Depois desse período longo aí, que amanhã já vai fazer 4 meses que ele está no hospital, mas graças a Deus estamos mais aliviados com esta evolução dele.
0: Legal, hein? Que notícia boa, hein, Matheus? O Matheus deve estar nos ouvindo lá no leito do hospital, né? Quero mandar um abraço em nome de toda a família que está com saudade, né? Primos, parentes, amigos, os gaiteiros estão com saudade do Matheus. Ele é um gaiteiro de mão cheia, né? E vai vir tocar na Cultura em breve, né? Em breve. Se Deus quiser, ele quer, né? Forte abraço aí, meu amigo Jorge, e a toda a família, sua esposa, família, né? Eu sempre me informo aqui muito bem com a Thalita Carrer, que é tia, né? Thalita, sempre que pode, dá uma fugidinha, fica lá com o Matheus nos dias que ela tem folga aqui no mercado, e às vezes no fim de semana, à noite, enfim, dá um jeito e vai lá, né? Thalita é uma querida tia aí do Matheus, e ela me informa como está a situação e tal. Ontem ela me deu esta boa notícia que o Matheus já estava sem a sonda, se alimentando, falando já bem, né? Não, claro, não normalmente como antes, mas...

0: Mas daqui a pouquinho já vai estar com fisioterapia e com tudo que vem pela frente ainda, vai estar inteiraço de novo, por aí correndo, brincando, indo para aula e também tocando acordeon, tocando gaita. É isso, né, Matheus? Abraço para você também, Jorge, para sua esposa, para toda a família. Muito obrigado por acreditar aqui através do nosso trabalho e mandar também seus recados aqui para as pessoas que perguntam, né? Como está o garotão? Como é que está o Matheus? É, tantos que auxiliaram lá no começo, que precisou muito, né? E depois você conseguiu através da justiça o pagamento através do plano de saúde, né? Então, tá aí, portanto, uma boa notícia, que bom, né? Encerramos o programa hoje com esta boa notícia, mas eu quero encerrar com uma notícia também boa, porque é ele falando aqui, ele falando e dando de dedo e peitando, né? A máfia do Supremo Tribunal Federal. Quem é que eu estou falando? De quem estou falando? Claro que é o ministro relator do caso Master lá no Supremo, que é o André Mendonça. Vamos ouvi-lo? Vamos saber o que ele diz aqui? Vamos saber o que o André Mendonça falou ontem na hora da pressão, né? Porque foi o tempo inteiro em cima dele ontem, né? Quase quatro horas de julgamento ou de início de encaminhamento, nem julgamento era, né? Encaminhamento e deu no que deu, né? 4-4, depois 4-3, e o Mendonça sendo acusado, levantaram coisas assim horríveis, né? Não contra ele, mas para ele, né? Dizendo que ele está totalmente errado, claro, né? É o direito de esperneio que se diz na justiça, né? Estão esperneando tudo lá no Supremo Tribunal Federal. Vamos ouvir o ministro André Mendonça um pouquinho na discussão ontem, lá na palhaçada que foi ontem o Supremo, né? Que Deus abençoe este ministro.
1: Fez uma pergunta, ela me perguntou: a corrupção tem jeito no Brasil?
0: Essa é uma participação dele num programa de rádio.
1: Eu vou repetir a minha resposta. A resposta é: depende. Depende de cada um de nós. Depende dos agentes públicos, sim. Depende dos cidadãos também. De nós sermos honestos em tudo. Às vezes eu não troco na padaria, num supermercado. Às vezes na relação entre colegas de trabalho. A relação cliente e usuário de um determinado serviço. Existe a corrupção privada também. No Brasil nós não tratamos disso, não tem uma legislação específica sobre isso. Na Europa tem. Que às vezes a corrupção acontece nas empresas também. De pessoas que estão desviando recursos, violando a confiança que lhe foi depositada na prática privada, na relação do dia a dia. Agora, lógico, eu quero dizer isso colocando a seguinte perspectiva: ele é um problema de todos nós. A corrupção é um problema de todos nós. E a solução para o problema passa também por todos nós. Agora, isso não exclui que dos agentes públicos, dos magistrados, inclusive, de mim de modo especial, existe um ônus ou uma demanda qualificada. A responsabilidade de corresponder a essa relação de confiança que me referi a partir da teoria do agente principal. E acho que esse deve ser o papel de todos os magistrados. Esse deve ser o papel de todos os membros do Ministério Público. Esse deve ser o papel de todas as autoridades policiais, investigadores. Essa é a nossa responsabilidade. Eu sei da responsabilidade que eu tenho. Hoje, talvez eu seja, dentre os evangélicos, a pessoa no Brasil que ocupa o cargo de maior relevância nacional.
0: Tá aí, portanto, é verdade. Maior relevância nacional dos evangélicos, como dizia lá o ex-presidente Jair Bolsonaro, vou colocar aqui um extremamente, é isso que ele dizia, extremamente evangélico, era outro termo que ele usava, mas era exatamente isso, né? Vou colocar no Supremo um terrivelmente, esse é o termo que ele usava, um terrivelmente evangélico, e é realmente, crê muito, é cristão, é pastor, é palestrante. André Mendonça merece sim nossos aplausos.

0: de pé. Ontem ele aguentou tudo, né? Toda aquela parafernália dos demais ministros, grande parte deles, e aguentou de uma forma tranquila, embora em alguns momentos ele chamou alguém de mentiroso, retrucou algumas coisas que eram mentira na cara, e que eles fazem de cara lavada, né? Eles mentem de cara lavada lá, coisa feia, né? Mas é assim, né? 9:02, 9:02, já encerramos o prazo, o tempo aqui já se esgotou, chegando aí o companheiro Amarildo Teles e o Show da Cultura na sequência. Eu fico por aqui e volto amanhã, porque hoje, às 11 horas, é a professora Elaine Fraga Trancoso, com Educar para Crescer, da Escola Ser. Forte abraço para você, fique com Deus, fique na companhia agradável do Amarildo Teles e o Show da Cultura na sequência. Abraço e até amanhã.
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0: Verde e amarelo, meu país, 9:09, 9:09, bom dia. Chegando mais um Show da Cultura, hoje, quarta-feira, dia 16, mês de setembro, 2026. E estamos ainda no inverno brasileiro, 11 graus de temperatura.
1: Com meu país.
0: Comigo pra cá, tá? Vem aqui, a gente vai ter aí muita coisa, muita música, bate-papo, prêmios, você pode participar, você pode dar sua opinião, você pode falar o que quiser aqui, que nós estamos aqui pra isso, tá? Pra ouvir vocês. Então, vou liberar o telefone 3466-1082, vou liberar também aqui o WhatsApp 3466-1082. É manhã de quarta-feira e eu quero você comigo. Quer entrar lá no RC Notícia .com.br, tá o canal ao vivo aqui, tá? Tá live, é, tamo de cara do chão, de cara limpa aí, ó.
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0: sem maquiagem.
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0: É, rapaz, estamos abrindo mais um programa aqui e eu tava ouvindo ali o Padilha colocando os eu não sei se são os ministros, são os trapalhões ou são os enrolões, né? Os caras fazem cada coisa que enrolada que eles deram no povo ontem, hein? Que coisa feia! Que coisa feia, ministro discutindo. Que é pra ser um exemplo para o Brasil, os ministros, né? Tudo envolvido em rolo. E filho de um tá envolvido nisso, e filho daquele tá envolvido nisso, e filho de outro. Barbaridade! Que país de corrupção é esse, né? Que país de corrupção é esse, hein? É inacreditável. Um país chegar numa situação dessa que nem a própria justiça se entende. E a justiça que era para ser imparcial, era para ser séria. É? Olha o resultado aí, ó. Jaguarada, é. Jaguarada. 9:11. Eu sou Amarildo Teles. Comigo está o Iago Teles na produção, Gelson Padilha na direção e a coordenação da Suzilei Briguente Padilha. Esta é a equipe da cultura. Bom dia, quem está no telefone comigo?
2: Bom dia.
0: Bom dia.
2: Ah, eu vi, né?
0: Fala, meu amor.
2: Bota uma música bem bonita aí pra nós e me bota no sorteio.
0: Sorteio, tá certo.
2: É, me bota meu nome no sorteio, sabe, né?
0: Aham. Coloque sim.
2: Tá bom, então. Não precisa ligar mais pra botar no sorteio, né?
0: Não, no sorteio não. Mas pra,
2: tá
0: pra,
2: bom, então.
0: Pra música ligar, daí liga tá... sempre. Mas liga, eu gosto de te ouvir.
2: Eu gosto de ligar também, eu gosto de
0: falar. Então, liga.
2: Você que adora, né?
0: Tá certo, liga que eu gosto de te ouvir, tá?
2: Tá, beijo. Bom, fico com Deus, Deus te abençoe.
0: Amém, um beijo, tchau, bom, tchau.
2: Tchau.
0: É isso aí, garota. Agora 9:12, 9:12, eu vou começar essa bagaça tocando um modão aí pra nós aí, eu vou começar tocando um modão aí. É 9:12.

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6: Ei, Alan e Aladim. 9:26, 9:26. Coisa boa, né? Coisa boa não é em qualquer lugar que tem, não, tá, gente? Coisa boa não é assim, né? Moda boa é aqui, ó.
7: Por favor, meu amor, escuta.
6: Né? Aí tu. 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

0: 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Bom dia!
1: É a Lucilene Perim Perão.
0: Fala, gata!
1: Se meu pai escuta, tu vai ver.
0: O teu pai escuta, o seu...
1: Ah, eu queria mandar pra Silvia e pra todas as minhas amigas.
0: Aham.
1: E quero ouvir aquela música Boate Azul e todos do Hot Dog do Adilson.
0: Tá bom.
1: Tem... Que sorteio que é?
0: Hoje? Vamos ver uma gasolina, vamos ver um lanche, vamos ver algumas coisas aí a mais.
1: Ah, tá, não me manda lá pra aquela cidade lá que não dá... Da viagem, não. Agora da gasolina e do lanche, pode.
0: Ah, você não quer ir pra Ribeira?
1: Eu não.
0: Por quê? Mas tão bonito. Você conhece?
1: Ah, me perco, né? Não sei nada.
0: Você... Ah, espera, calma.
1: Eu ia dizer... Você... Daí... Maria Eduarda Ferreira.
0: Tá.
1: Da gasolina.
0: Tá bom.
1: E do lanche, meu nome.
0: Tá bom. Viu?
1: Tá.
0: Tá. A Maria Eduarda é o que tua? Ele desligou o telefone. 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Bom dia, amiga Isolete.
2: Bom dia.
0: Que você me conta, gatona?
2: Ah, o sol, né?
0: Sol?
2: Chegando sol, a gente já fica contente, né?
0: O sol brilha na cidade das colinas hoje, né?
2: Isso.
0: Isso é bom demais. Mas qual é a novidade boa aí?
2: Novidade é o sol.
0: É o sol, sol.
2: Sol.
0: Como é que estão as coisas? Uhum. Tudo bem?
2: Vai levar.
0: Qual é a música?
2: Amado Batista.
0: Amado Batista. Eu não toquei Amado Batista, agora toquei, né?
2: Toquei, eu não ouvi, eu tava toquei, na rua.
0: Toquei Folha Seca agora.
2: Eu tava estendendo roupa, ouvi.
0: Então, bom sinal também. Tá trabalhando, tá bom. Sinal que não tá doente.
2: Tá, então volta pra gente ouvir.
0: É. Boate Azul.
2: Rick Renner. Amar e chorar.
0: Como é que é?
2: Amar e chorar.
0: Amar e chorar.
2: É.
0: Aham. Tá bom, então.
2: É o que temos pra hoje.
0: É o que temos pra hoje, então. Beijo. Tchau. Agora já são aqui. Desliga a bagaça. Isso, desliga aí que fica tudo certinho. 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Pedro, bom dia.
3: Bom dia, meu nome é Pedro Rosa e queria participar dos prêmios.
0: Aham.
4: Meu nome é Adria, eu quero participar nos prêmios.
0: Adria e Pedro Rosa. Ok, anotei aqui, tá? Adrian e Pedro Rosa estão participando comigo. Aqui eu tenho a minha amiga, bom dia, quero participar do sorteio. Maria Cristina Salvalajo, Lívia Salvalajo Cruzeta, Maria de Lourdes Salvalajo, Augusto Salvalajo Cruzeta, Gilberto Cruzeta, José Varmeli. Se for atendida, muito obrigado, está sendo atendida, tá? E os nomes são todos aqui para o sorteio, tá bom, querida?

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1: Não conta não, não conta não, que secretário de obras é uma boa função, tá? O pessoal trabalha pra caramba. Olha a hora, batendo 9:50, 9:50, estamos na primeira parte do programa. Olha, foi encontrado em frente à igreja, Matriz, uma chave, da marca da chave é Gold, tá? Tem um chaveiro com o nome de uma pessoa que começa com V, tá? Então, essa chave foi encontrada em frente à igreja Matriz e está aqui comigo, aqui no estúdio. Pode vir e buscá-la. O Douglas Pereira perdeu sua identidade no Jardim das Orquídeas até o Toninho Volpato. Quem encontrou, favor ligar para o 99847-9982. Eu tenho a identidade aqui também da senhora Maria Helena Freitas Dutra Mazuco. Dona Maria Helena, só passar aqui na emissora para tirar sua identidade, seu SIC. E também a chave, né? Quem é a dona da chave aí? E também se alguém encontrou a identidade do nosso amigo Douglas Pereira aí, por favor, que perca de documento, gente, dá um transtorno para fazer, não é nem para perder, sabe? Mas o transtorno que dá para fazer um documento novo não é fácil. Então, se você achar aí, não jogue fora. Devolva, tá? 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Hoje, daqui a pouco, às 11 horas, hoje é o dia do Educar para Crescer, tá? A professora Trancoso vai estar por aqui, Educar para Crescer, hoje, tá? A partir das 11 da manhã. E quando é 11, ela já começa, que não tem muito o que atrasar aqui. É 11 horas, ela está começando, tá? Já fazer de tudo sempre para manter o horário aqui, de começar os programas sempre no horário. O Cultura em Debate, com o Padilha, ou mesmo esse programa de hoje, Educar para Crescer, com a professora Liliane Trancoso. 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

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São 9h54 agora, minha amiga Isoleta tá por aqui, bom dia Marildo, você pode colocar os nomes no sorteio? Vamos lá, Suelen de Oliveira Souza, Rosana é a preta, né? Rosana de Oliveira Moraes, adoro essa mulher aí, canta muito. Simon Mariano de Souza, Marcos Levi, Luiz Vieira e obrigado a você, Isolete, por participar com a gente aqui, né? Dá um abraço em todo esse povo aí, tá? Dá um abraço em todo esse povo aí, que esse povo aí é maravilhoso. São 9h54, o que é que pediu o Rick Renner? Ah, foi a Isolete, mas foi a outra Isolete. A Isolete da Coloninha pediu e eu

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1: Cultura, 10 horas, 2 minutos.

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1: Muito bem, Show da Cultura, 9 horas, que 9, rapaz, 9 faz tempo que se foi já, daqui a pouco já vai começar o Educar para Crescer com a professora Liliana Trancoso, tá? Só que agora é 10 horas e 12 minutos, estamos no dia 16 de setembro 2026, inverno brasileiro. O sol apareceu e a temperatura subiu 15 graus. 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

0: 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Seguimos, 10h14. A hora passa, não passa, ela pula, ela voa. Quem está aqui comigo? Bom dia.
1: Bom dia, Marildo. Marildo, eu queria homenagear duas pessoas especiais que estão de aniversário hoje. Primeiro, a minha esposa, a Rosinete.
0: Certo.
1: E a dona Dilma Zomer Alberton, também está de aniversário hoje.
0: A dona Dilma é
1: então,
0: esposa do...
1: uma música bem bonita aí para as duas, que as duas merecem.
0: Ah, mas vou mandar mesmo, cara. Viu? A dona Dilma, que se diz, é a dona Dilma, esposa do seu Patrício? Ah, conheço a dona Dilma. Parabéns, dona Dilma. E parabéns a Rosinete, né? Parabéns aí a Rosinete também. Está aniversário hoje. Deixa eu ver o que eu vou tocar pra eles aqui. Vou fazer uma introdução aqui de um parabéns, tá? Aí depois a gente as músicas todas que sem rodada aqui, olha aqui, a gente coloca pra elas, tá? O restante do programa aqui de hoje vai tudo pra elas, tá certo? Só vou fazer uma introdução aqui de um parabéns bem diferente aqui, ó. Vou arrumar uma briga já aqui também, quer ver? Olha só.

0: dicas. E o prêmio é seu, parabéns.
1: Não tá certo esses parabéns tudo aí. Todos os parabéns bons que eu quero pegar aqui, eu não consigo. Onde é que estão vocês com os parabéns bons aqui, rapaz? Queria um diferente pra botar fogo na coisa aqui, pra depois tocar umas outras aí. Essa aqui, vamos essa aqui, ó. Eita, quero ver segurar uma viola às 11 da manhã aqui, ó. Quem é que tem coragem igual desse?
2: Para você é um grande dia, nós viemos festejar também.
1: Puxa a gaita aí, seu patrão.

0: Os aniversariantes, Rosinete, Dona Dilma, parabéns, feliz aniversário, que Deus dê muita saúde, muita proteção a vocês, tá bom? Que realmente vocês merecem. Seguindo aqui, Zeca do Piso, bom dia, meu amigo Zeca.
1: Bom dia com Jesus, meu amigo.

0: Amarildo, quem está falando aqui é Zeca do Piso, ligadinho contigo nessa quarta-feira, ver esse solzinho que Deus está mandando para nós. Show de bola, né? Esse solzinho. Mandar um abraço para todos os ouvintes da Rádio Cultura. Desde já, gostaria mais uma vez de agradecer a 232 votos que deixaram o suplente de vereador. Muito obrigado de coração.
1: Valeu, Zeca do Piso! 10 e 18.

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0: Trancoso por aqui, trazendo também a Educar para Crescer, tá ok? Pindotiba! Alô, povo da Pindotiba, bom dia! 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Onde é que você tá, Anselmo? Alô, Anselmo, fala comigo, Anselmo. Você não tá falando comigo, Anselmo? 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Alô, bom dia.
1: Bom dia, Marildo. Manda de novo pra mim, fazendo favor, o teu número do Uber. Eu tive que formatar o meu celular e perdi tudo.
0: Anota aí, então.
1: Não, passa no meu zap, faz favor.
0: Quem é que tá falando?
1: É a Maria de Fátima, eu tô aqui no mercado, não tem como anotar.
0: Ah, é Maricelma?
1: É. Maria de Fátima.
0: Ah, Maria de Fátima. Ah, tá.
1: Uhum.
0: Tá, eu vou, daqui a pouco eu mando.
1: Faz
0: aí, tá?
1: Por favor, tá?
0: Tá bom, então. Tá. 10h29 agora, meu povo. 10h29, 10h29. Vamos seguindo. Seguindo pra valer. 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Olha, foi encontrado um chaveiro, uma chave apenas, tá? Tem um chaveirinho com a anotação de um nome aqui, começa com V, tá? Foi encontrado em frente à Igreja Matriz. Se alguém perdeu, procura aqui na emissora, porque aqui a gente acha.

0: Mulher Marciano, coisa linda! Um dia só. Ah, deixa eu ver aqui, deixa eu ver minha companheira aqui. Deixa eu ver quem tá aqui. Bom dia.
1: Bom dia, meu amigo. É a Teresa Corã. Bota uma musiquinha aquela no quatro cantos da casa. Pode ser? É bonita, né?
0: É bonita, é verdade. No finalzinho do programa, deixa ela rodando aqui, tá? Tá bom? Que agora nós vamos em frente. 10h35, mudão aí.

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4: Muito bem, agora já são 9:10 e 49 minutos. Vamos rapidamente à previsão do tempo com o Peter Scheuer.
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4: Daí, Peter, o que que temos para este dia? O sol fica brilhando assim? Bom dia.
5: Bom dia. A presença de uma massa de ar frio e seco proporciona o domínio do tempo bom, tempo firme. O sol acaba predominando, a temperatura ela se mantém mais agradável. A máxima prevista, ela não vai passar muito aí da marca dos seus 20, 21 graus durante o período da tarde. E esse amanhecer frio em torno aí dos seus 6 a 8 graus. É um dia bem aproveitável e favorável para qualquer tipo de atividade ao ar livre. Amanhã, tempo bom, tempo firme, frio no amanhecer, mínima de 8 graus. Durante o período da tarde, a máxima deve chegar próximo acima dos 23 graus. E é um dia bonito, um dia ensolarado, sem previsão de chuva. Na sexta-feira segue com aumento gradativo das nuvens e é um dia também bem favorável para as atividades ao ar livre. A temperatura ela se mantém em elevação, a máxima prevista deve chegar aos 25 graus. No sábado tem previsão de chuva. São chuvas ocasionais de intensidade fraca moderada que intercalam com outro momento de melhora. No domingo o tempo melhora, boa parte do domingo é aproveitável. O vento segue predominante do quadrante sudeste a sul, com pequenas oscilações para o quadrante leste. O mar ele segue com altura de ondas que varia entre 1 metro a meio metro. A ondulação é de sua sudeste, em alto mar ainda segue mais agitado. Peter Scheuer, meteorologista com a previsão do tempo.
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3: Muito bem, estamos de volta com o Show da Cultura e estamos de volta para nos despedir, né? Hoje a gente volta amanhã a partir das 9 da manhã, tá? Vem aí a professora Eliane Trancoso com Educar para Crescer. Até amanhã, tchau!

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Bom dia, queridos ouvintes. Estamos começando mais um programa Educar para Crescer aqui na sua Rádio Cultura, todas as quartas-feiras, das 11 ao meio-dia. Eu sou Elaine Fraga Trancoso, sou diretora da Escola Ser. E este programa tem a colaboração da nossa escola. Por quê? Uma escola de educação infantil e fundamental ter um programa de rádio? Porque nós queremos alcançar mais famílias com bons ensinamentos. Nós precisamos compreender que nós nunca sabemos tudo. E sempre quando nos reunimos para conversar sobre educação, sobre ensinamentos para a família, para a sabedoria do educar a criança, estamos no caminho certo. Por isso, a Escola Ser está colaborando com este programa aqui na Rádio Cultura. E hoje nós vamos ter um programa bem leve, bem tranquilo. Eu trouxe para vocês um texto para a gente refletir sobre a paz. Então, eu vou ler essa história para vocês e depois a gente vai conversar um pouquinho, tá bom? A paz perfeita. Houve um reino que ofereceu um grande prêmio ao artista que fosse capaz de captar em uma pintura a paz perfeita. Foram muitos artistas que tentaram, e o rei observou e admirou todas as pinturas, mas houve apenas duas em que ele realmente gostou. A primeira era um lago muito tranquilo. Este lago era um espelho perfeito, onde se refletiam plácidas montanhas que o rodeavam. Sobre elas encontravam-se um céu muito azul, com tênues nuvens brancas. Todos que olhavam para aquela pintura viam refletida a paz presente naquele ambiente. Já a segunda pintura tinha também montanhas, mas estas eram escabrosas e estavam despidas de vegetação. Sobre elas havia um céu tempestuoso, no qual se precipitava um forte aguaceiro com faíscas e trovões. Era um tempo muito feio, uma montanha muito tenebrosa. Montanha abaixo aparecia várias cenas que também apresentavam turbulência. E nesse descer da montanha existia uma água de uma torrente, de um rio muito revoltoso. E tudo não se revelava em nada em um lugar de paz.

era um lugar de turbulência. Quando se observava atentamente, atrás daquela cascata havia um arbusto, crescendo de uma fenda em uma rocha. Nesse arbusto encontrava-se um ninho. E ali, em meio ao ruído e à violência da cena, estava um passarinho, placidamente sentado em seu ninho. E esta pintura mostrava-se muito conturbada, mas aquele passarinho estava ali, em seu ninho, quieto, em silêncio, olhando tudo aquilo. E acreditem, ouvintes, essa foi a pintura escolhida pelo rei. O rei olhou para essa pintura. Então, todos ficaram abismados. Disseram assim: como, rei? Você teve duas pinturas lindas, com excelentes técnicas. Uma transmitia paz plena, um ambiente de paz, um ambiente bonito, águas cristalinas e tranquilas. E outro ambiente transmitia uma tormenta, coisas assim fora do lugar, coisas que deixavam a gente com a mente agitada. Como que o senhor, majestade, o senhor rei, escolheu a segunda pintura, na qual apresentava tantas adversidades? E o rei respondeu: a paz não significa estar em um lugar sem ruídos, sem problemas, sem trabalho árduo ou sem dor. A paz significa que, apesar de estar no meio de tudo isso, permanecemos calmos em nosso coração. Esse é o verdadeiro significado da paz, a paz perfeita. Então, o que podemos refletir através deste texto, desta escolha do rei sobre as duas pinturas? Primeiro, nós vivemos em um mundo muito tumultuado, muito violento, muito agressivo, muito grosseiro, de pessoas que estão revoltadas com a vida, de pessoas até sem fé, sem esperança, de pessoas que não acreditam na humanidade, de também seres humanos maus, seres humanos que são capazes de matar, roubar, maltratar. Nós vivemos neste mundo. E este mundo tem paz? Não tem paz. Nós não vivemos naquela primeira cena na qual o artista pintou um lago sereno, um céu azul, nuvens tranquilas, água cristalina. Nós não vivemos nesta paz. Nós vivemos em um mundo de tormenta, um mundo cheio de maldades, um mundo cheio de pessoas ruins e de ações ruins. E por que o rei escolheu a segunda opção? Porque a paz, ela vem de dentro de nós. Então, você que está me ouvindo nesse momento, você está envolvido neste mundo, certo? Existem injustiças, existem coisas ruins, você pode estar passando por alguma dificuldade. Mas, diante de tudo isso, você tem que encontrar a sua paz. E essa paz, ela só é possível quando você tem a sua consciência tranquila. Então, para a gente ter essa paz, nós temos que ter a nossa consciência tranquila. Nós precisamos ser pessoas íntegras, pessoas honestas, pessoas de valor, que consigam olhar para as adversidades da vida e resolvê-las. Diante desta reflexão, deste texto, eu vou trazer para vocês uma atividade que eu realizei com as crianças do primeiro ano na Escola Ser. E essa atividade, ela apresentou um filme que era sobre essa busca pelo amor, pela felicidade, por uma casa. Este desenho é uma animação que ela ganhou o Oscar em 2023 de melhor animação de um livro. E ela conta a história de um menino que estava

caminhando, sozinho, procurando uma casa. Só que ele estava caminhando sozinho e de repente chegou uma topeira pequenininha perto dele. E os dois começaram a caminhar juntos. Caminharam juntos e a topeira puxou conversa com ele e disse assim: como você está? Onde você está? E ele disse assim: eu estou procurando algo. Você está com quem? Eu estou só, porque o menino estava só. Então, nesse sentido, a busca por algo é uma busca solitária. Você não vai encontrar sua paz se outra pessoa querer te dar. Você vai ter que buscá-la sozinho. Você vai ter que buscar esse auto-equilíbrio, de certa forma, sozinho. Você pode ter ajuda de outras pessoas, pessoas com sabedoria, profissionais que venham e te orientam e te digam o caminho. Eles, na realidade, eles vão te mostrar caminhos. Mas quem tem que achar o caminho dessa paz interior é você mesmo. Então o menino falou para a topeira que ele estava em busca de algo. E a topeira perguntou para ele assim: o que você quer ser quando crescer? E o menino respondeu: gentil. Por que que ele queria ser gentil? Porque ele buscava gentileza. Então, o que a gente quer para nós, a gente tem que dar ao outro também. Então, se eu quero que a minha casa tenha paz, seja um local de harmonia, eu tenho que proporcionar essa harmonia ao outro também. Mesmo que você esteja com muitas dificuldades, com problemas de saúde, com questões de relacionamento dentro do lar, você precisa tentar se colocar de fora da situação e olhar aquela situação com razão. Pensar sobre a emoção, mas olhar aquela situação com razão também. Se nós agir somente por nossas emoções, nós podemos perder esse controle das emoções. Então, diante de todas as dificuldades, tenha emoção, mas você precisa agir com a razão. Então, em uma simples fala, em ser gentil, não é somente a emoção, é a razão também. Então, esse menino continuou caminhando junto com a topeira. E, na metade do caminhar, chegou uma raposa. Aí, a topeira disse: parece que ela está com fome. E o menino disse assim: eu também acho que ela está com fome. Aí a raposa disse assim: estou, mas eu não vou comê-los. Então eles respiraram aliviados. E a raposa continuou caminhando com eles, nessa busca pela felicidade. E aí a raposa estava muito quieta. E aí a topeira perguntou para ela: por que você está tão quieta? A raposa respondeu: é porque eu não tenho nada de interessante para dizer. Nessa fala da raposa, ela mostra também que ela não se sente boa o suficiente para conversar com os outros. E isso nós precisamos entender, que nós não... Prazer. Que nós somos bons e que às vezes a gente não precisa se cobrar tanto por algo que os outros querem de nós. Nós somos bons. E a raposa se cobrava demais. Eu não tenho nada de agradável para dizer. Claro que ela tem. Só que aquele momento dela era um momento de silêncio, um momento de reflexão, de encontro dela mesma. Então a raposa, naquele caminhar em busca da felicidade junto com o menino e com a topeira, ela estava se buscando em autoconhecimento. Então ela, ao observar, ao caminhar, ela foi vendo que ela também tinha coisas interessantes para dizer. E a topeira também, e o menino também, nessa reflexão. Tanto que o menino continuou caminhando com a topeira e a raposa, e encontraram um cavalo.
E esse

cavalo era como se fosse um protetor deste menino, colocando ele sobre a sua montaria e cavalgando com ele. Teve um momento que o cavalo correu muito rápido e o menino caiu. Quando o menino caiu, o menino começou a chorar. E aí o cavalo chegou próximo a ele e disse assim: "Não se preocupe, você se machucou?" Ele disse assim: "Não, mas me desculpe." "Mas como? Pedir desculpa porque você caiu?" Tem coisas que a gente passa na vida que na realidade a gente precisa se autodesculpar, se auto-perdoar. É o momento da vida que você está passando. Então, esse perdão tem que ser para você mesmo. Primeiro você tem que estar com essa paz interior. E aí você se perdoa. Nós todos passamos por várias situações na vida em que temos que fazer escolhas. E essas escolhas, elas determinarão o nosso futuro. E com base nessas escolhas, às vezes, muitas pessoas se culpam. Por que eu fiz isso? Por que eu fiz aquilo? Então, o primeiro passo é: você fez o que você achava que era o melhor naquele momento. E se você fez algo com a cabeça quente, algo que magoou alguém, o que você deve fazer é se auto-perdoar primeiro, se perdoe, porque você não se controlou naquele momento, e busque o perdão da outra pessoa. Quando a gente fala esse tipo de assunto aqui no programa Educar para Crescer, a gente está educando nós mesmos. Por quê? Como que um pai e uma mãe irão educar bem os seus filhos se eles não estão concentrados nesse autoconhecimento deles? Como que um pai vai orientar o seu filho em determinada situação na vida, ou até uma criança, se ele não consegue ter esse autoconhecimento de suas ações, de seus sentimentos? Então esse menino estava caminhando e buscando essa felicidade. E essa felicidade se transformava em um objeto. E esse objeto para ele era o que a topeira perguntou em determinado momento do desenho: "O que você procura?" Aí ele disse assim: "Eu procuro uma casa." Aí a topeira respondeu: "E uma casa é o quê?" Aí o menino respondeu para a topeira: "Uma casa é um lugar quentinho, cheio de afeto e de amor." E é assim que as nossas casas precisam ser: um lugar quentinho, cheio de afeto e de amor. Então, quando você olhar para o seu filho, para uma criança, para um adolescente, você tem que ter afeto, você tem que ter amor e carinho. Porque aquele ser que está ali na sua casa, sob a sua responsabilidade, um dia será adulto e um dia não estará mais diante dos seus olhos, diante do seu cuidado, da sua proteção. Um dia será uma pessoa que irá conduzir a sua própria vida. Então, diante disso, você tem que compreender que você precisa estar em paz para poder ensinar a criança, o adolescente, no caminho correto. E é muito difícil estar em paz. É muito difícil. Por exemplo, há um tempo atrás, há uns 2 anos atrás, a minha mãe faleceu. Vai completar 2 anos, agora dia 20 de outubro. E engraçado, assim, que a situação era... Não é engraçado, mas assim, a minha visão daquele momento era: eu não posso mudar isso. Eu não posso mudar a morte. Então, eu tenho que aceitar, eu tenho que organizar esse sentimento dentro de mim. A falta, ela continuará, mas ela está guardada e organizada, porque eu não posso mudar isso.

Às vezes a gente vê muitas mães que perdem os seus filhos e eu penso assim, meu Deus, como que ela consegue continuar vivendo? Nós temos vários casos, pessoas que eu conheço também. Como que ela consegue? Eu consegui porque era minha mãe, a gente é uma parte natural da vida, os pais partirem para o nosso entendimento, os pais partirem antes da gente. Mas dói demais. Mesmo que a sua mãe tenha 80, 90 anos, esteja bem velhinha lá, deitadinha na cama, você quer ter mais minutos com ela. Você quer ter mais 5 minutos com a sua mãe, com seu pai. Mas existe um entendimento que você compreende que aquilo é um processo natural da vida e que eles vão partir. Agora, um filho deve ser muito difícil. E eu acredito que essas mães que perdem os seus filhos, elas encontram uma paz na dor que é inexplicável. Né? É uma paz que elas conseguem chorar, conseguem sentir, conseguem sofrer, mas elas ainda conseguem viver. E se você parar para observar, essa mãe, ela tem um sorriso, mas é um sorriso triste. Sempre é um sorriso triste. E deve ser uma dor incomparável, né? Não existe dor maior que essa, acredito eu. De um familiar já dói muito, imagina de um filho. E o que nós estamos conversando? Sobre a paz. E eu acredito que essas mães que conseguem seguir adiante, elas encontram uma paz nessa dor, para continuar. E o que nós precisamos para a nossa vida? Encontrar essa paz para poder continuar ensinando os nossos filhos diante das nossas raivas. Porque você tem raiva de tudo. Eu tenho raiva de muita coisa. Só que eu pego a minha raiva e coloco ela ali de lado. E digo assim, não vou deixar você crescer. Não vou deixar você se multiplicar dentro de mim. Eu tenho raiva da política. Eu tenho raiva de bandidos. Eu tenho raiva de quem maltrata criança. É uma dor imensa para mim. Eu tenho raiva de homem que bate mulher. Mas essa raiva eu guardo ela em um canto dentro do meu coração e digo, você não vai crescer dentro de mim. Só que para mim e para vocês que estão me ouvindo, é difícil a gente compreender uma pessoa que tem a capacidade de fazer este mal à outra. Mas o que eu digo para você, por que uma pessoa pode vir a fazer o mal? Porque ela conheceu isso como amor, ou porque ela teve alguma situação que para ela aquilo é normal. Se você pegar uma criança, duas crianças, uma criança colocar em um lar em que o pai e a mãe se respeitam, eles conversam, eles compreendem quando a criança está triste, quando a criança quer algo, eles conversam com a criança, explicam, ó, meu filho, não é possível agora, você tem que aguardar o momento certo, ó, meu filho, agora você não vai fazer isso. Ou simplesmente, meu filho, não, isso não é para você. Obedece o pai e a mãe. Se uma criança cresce em um lar deste tipo, um lar que tem amor, entendimento, compreensão, conversa, carinho, essa criança, a tendência é que ela se torne um adulto equilibrado, um adulto que saiba conduzir a sua própria vida. Agora, outra criança que é colocada dentro de um lar, com um pai agressivo, uma mãe que não cuida dessa criança, desde os mínimos detalhes, o carinho, o olhar para o filho, o respeito aos sentimentos do filho. Eu já vi, presenciei situações, quando eu era criança, que amiguinhos meus caíam ou se machucavam e o pai e a mãe ainda riam da situação, em vez de chamar a criança, vem cá que a mãe quer ver se machucou.
A minha infância eu

0: tive contatos com pessoas assim que não tinham o mínimo de entendimento de que o filho precisava deles. Na escola que eu estudava, não teve um professor que compreendesse o que se passava naquele momento com as crianças. Era criança que batia em outra criança e ninguém tomava atitude. E ainda existe isso. Ainda existe isso em muitas escolas. Aí essa criança está nessa família, que a mãe não conversa, o pai só sabe resolver as coisas no grito, ou tem vícios na família, ou é uma casa desorganizada. Coloca uma criança dentro de uma casa desorganizada. Uma casa que desde a coisa simples, sujou a louça, deixou a louça 3 dias na pia. É uma casa desorganizada. A mente da criança já vem desorganizada porque ela vê aquilo ali e acha como normal. Eu tenho uma irmã que trabalha como agente de saúde. E ela disse para mim, Elaine, mana, tem pessoas que eu vou na casa visitar às 10 horas da manhã, eles estão dormindo ainda. E essa mesma pessoa eu deixei para visitar à tarde, às 3 horas da tarde, e essa pessoa estava dormindo também. Tem casas, Elaine, que eu entro e a gente sente o cheiro ruim dentro da casa. Que as crianças vão para a escola, para se alimentar na escola. Então ela diz para mim assim, Elaine, a gente faz o possível para alcançar essas crianças. Mas às vezes a gente não alcança porque a família não quer que seja alcançado. A família não tem um entendimento do que é saudável, do que é bom para os filhos. Então pega essa criança que está crescendo nesse lar, ela não está vendo organização, não está vendo amor, não está vendo cuidado. Uma mãe que não prepara o almoço para o filho, porque a criança vai comer na escola, ela não cuida do filho. Então essa criança vai crescer entendendo que o amor é desse jeito. E se essa criança vê violência em casa, ela vai repetir lá na escola a violência. E claro que existem outras situações também de crianças educadas em lares com amor, com atenção, que também se tornam pessoas más, pessoas sem caráter. A gente não pode generalizar, colocar tudo em caixinha. Por isso que eu digo, essa paz que você tem que ter na sua mente é uma paz para você educar o seu filho bem. Quando você tem essa paz, esse entendimento de que existe essa turbulência no mundo todo, mas que você tem que ensinar o seu filho a ser correto, a respeitar as pessoas, a ser organizado, a dar valor ao trabalho, você já tem 90% do caminho construído na vida do seu filho. Não pode entregar o seu filho ao mundo e dizer assim, ah, o mundo está difícil mesmo. Ou você não ser o exemplo para o seu filho. Queridos ouvintes, eu vou precisar fazer uma pausa para os nossos apoiadores culturais. E daqui a alguns minutos a gente retorna com o programa Educar para Crescer, aqui na sua Rádio Cultura. Até mais.
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dia. Eu trouxe para vocês, nesse segundo bloco, uma história. E essa história, ela já é uma história assim para a gente compreender o que, que é importante na nossa vida. Essa história conta sobre a riqueza e a pobreza. Mas eu quero, depois do final da história, a gente vai refletir sobre ela, tá bom? Um dia, um pai de família rica decidiu ensinar ao seu filho como é bom ser rico e resolveu levar o garoto para uma viagem ao interior. E queria mostrar para ele como era difícil a vida das pessoas mais humildes, né? As pessoas que não têm posses financeiras. Então ele levou seu filho para lá e disse assim: meu filho, você vai passar uns 2 dias aqui com essa família, uma família muito querida, uma família de confiança dele. Disse assim: fique aqui 2 dias com essa família aqui para você compreender o que, que é a riqueza e o que, que é a pobreza. E o objetivo do pai era outro, né? O objetivo dele era que o filho ficasse grato por todas as possibilidades financeiras que ele tinha, todos os benefícios que o dinheiro trazia na vida do menino. Era esse o objetivo do pai. Então deixou o menino lá, na casa dessa pessoa de alta confiança dele, e disse assim: meu filho, você fique aqui nessa casa, que eu quero que você conheça a diferença entre a riqueza e a pobreza. E o menino ficou. Ficou 2 dias. Depois de passar os 2 dias, o pai retornou e perguntou assim: meu filho, como é que foi? Aí o filho disse assim: pai, gostei muito de ficar aqui. Eu fui muito bem cuidado. Tinha comidas gostosas, maravilhosas. E o pai perguntou: mas que comidas diferentes, gostosas? Que tipo de comida tinha? Pai, tinha um arroz, feijão, ovo frito, coisa mais gostosa. E o pai ficou admirado. Verdade, filho, você gostou? Gostei, pai. E o pai perguntou mais: tá, filho, você viu a diferença da riqueza e da pobreza? Nós temos bastante dinheiro. E aqui o nosso amigo aqui não tem tanto. Então, você viu como é importante a gente ter o dinheiro para a gente conseguir ter as coisas? E o filho respondeu: pai, eu vi a diferença que tem. Por exemplo, a gente lá em casa, a gente só tem um cachorro. Aqui eles têm 4 cachorros. O cachorro fica brincando com a gente o tempo todo. E o pai disse: é verdade, filho. Aí o pai continuou: tá, e o que mais que você viu diferente? Ah, pai, lá em casa a gente tem uma piscina, né? E a gente usa a piscina pouco, a gente se diverte pouco na piscina. Aqui, o amigo do pai tem um rio, e a gente foi brincar muito no rio. A gente se divertiu muito, então é um rio que começa lá em cima do morro e desce até aqui na beirada da casa do teu amigo. E o pai disse: é verdade, filho. E aí, o pai continuou perguntando: filho, o que mais que tinha de diferença? Aí o filho disse assim: ah, pai, tem uma diferença bem grande. Aí o pai perguntou: mas qual, meu filho? Qual é essa diferença? É que assim, é uma coisa diferente, pai. Diferente lá de casa e aqui. Aí o pai pensou: mas o que que pode ser tão diferente? Aí ele disse assim: é que aqui, pai, o pai do menino, o seu amigo, ele brinca com o filho dele. A gente brincou, o pai dele veio brincar com a gente. A gente brincou de se esconder, a gente brincou de subir na árvore, a gente brincou de bolinha, a gente brincou de montar barraca, a gente brincou de um monte de coisa. E lá, o pai não tem tempo para brincar comigo. Então, é diferente, é bem diferente. Aí o pai disse assim: é mesmo. Aí o menino abraçou o pai e disse assim: mas pai, eu te amo muito. Querendo dizer assim: mesmo que você não brinque comigo, que você não tem todas as riquezas que o seu amigo tem, eu te amo muito. Então, o pai, ele quis dar, de certa forma, uma lição para o filho. Dizer para o filho assim: ó, o pai tem dinheiro, o pai trabalha, o pai te dá tudo de bom. Você vai ficar aqui na casa do nosso amigo e você vai ver que o menino dele não tem tudo de bom. Não tem tudo que a gente tem. Então, você vai entender, né? O pai pensou: você vai entender o que é riqueza, o que é pobreza.

E quem aprendeu com essa lição não foi o menino, né? Claro, o menino aprendeu a gratidão, aprendeu a bondade, mas quem aprendeu com a maior lição de todas foi o pai. Porque o pai percebeu que aquele momento, aquela presença da família, que para o pai era uma família humilde, uma família pobre, tinha mais valor do que toda a riqueza que ele tinha. Que toda aquela presença do amigo, do menino, do amigo do filho, né, que o pai tinha com o amigo do filho, era maior, tinha mais valor do que toda a riqueza que o pai tinha. E para o menino, a riqueza maior era ter 4 cachorros, era ter um rio para tomar banho, era poder ter tempo para brincar. Essa foi a maior riqueza que o menino teve, que o menino percebeu. E assim aquele pai que tinha posses, que tem condições de dar uma vida boa para o filho, ele percebeu que não adianta dar essa vida boa se não der tempo, se não der presença para o filho. Que o que o filho quer, de verdade, do pai, é um abraço sincero, é um amor, é demonstração de carinho. Então é isso que seus filhos querem. Eles querem que vocês demonstrem carinho, querem que vocês digam: filho, vem cá no colo do pai. Filho, pula aqui, que eu estou aqui com você. Então é dessa forma que a gente tem que educar os nossos filhos, com presença, com afeto. E também dentro dessa presença, dentro desse amor, a gente ensinar valores. Isso pode, isso não pode. Isso é correto, isso é errado, meu filho. Corrigir o que está errado. A criança não é o erro. Isso que a gente tem que entender. A criança, ela não é o erro. O erro é as ações erradas. As ações que a criança possa vir a ter, que são as ações erradas. Por exemplo, se um filho seu está brincando e se desentende com um amiguinho e vai lá e bate no amiguinho, você não vai chamar o seu filho de errado, de maldoso, de feio. Você vai dizer assim: meu filho, essa sua atitude não foi correta. Você machucou seu amigo. Você gostaria que o seu amigo te batesse, te machucasse? Então, sempre quando você for disciplinar o seu filho, fale da atitude, da ação da criança. Nunca diminua o seu filho. Sempre diga para ele que ele é bom, que ele é uma criança boa e que ele merece o seu amor. Sempre diga para ele: filho, você merece o meu amor. Você merece o meu carinho. Você merece tudo de bom que a vida pode te dar. E o pai e a mãe estão aqui para te ensinar. Mostre para os seus filhos o quanto eles são importantes e o quanto você ama eles. Tá bom, queridos ouvintes e amigos aqui do Instagram, do YouTube, do Facebook? A gente coloca em todas as redes sociais, né? Porque tem gente que gosta do Facebook, tem gente que gosta do Instagram, tem gente que gosta da rádio. E a gente tenta chegar em todo mundo. Porque o que a gente precisa é de um mundo melhor para os nossos filhos e para os filhos dos nossos filhos. Porque o mundo está difícil, mas nós, juntos, vamos construir esse mundo melhor. E eu deixo um grande carinho para vocês todos, queridos ouvintes aqui da Rádio Cultura, e falo sempre: sigam aqui a Rádio Cultura, porque nós temos sempre bons ensinamentos. Sigam o programa Educar para Crescer nas redes sociais, aqui no Instagram da Elaine.Trancoso, que é o meu Instagram. E sempre que possível, ouçam o nosso programa, assistam lá no YouTube também. Que a gente está lá no YouTube, é só pesquisar Educar para Crescer, lá no YouTube. Você vai conseguir me ver através da tela lá também. Tá bom, queridos ouvintes? Um grande beijo para todo mundo. Que vocês tenham essa semana, que termine essa semana de forma harmoniosa, em paz. Que vocês possam olhar para a vida de vocês e ver o quanto vocês são abençoados. Mesmo com as adversidades, mesmo com as suas preocupações, com as suas dificuldades, vocês são abençoados. Vocês estão aqui por um motivo.

0: Esse motivo, quando se é pai, quando se é mãe, quando se é avó e quando se é avô, é dar amor às nossas crianças, aos nossos adolescentes. Ensinar, orientar, ser firme também. Essa é a nossa missão, enquanto pais e educadores. Tá bom? Um grande abraço para vocês. E eu me despeço aqui da Rádio Cultura. E até semana que vem com mais um programa Educar para Crescer, aqui na sua Rádio Cultura. Tchau, tchau.
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Cultura, 4 horas e 26 minutos.

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0: Cultura, 4 horas, 59 minutos.
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2: Boa tarde para todos da Rádio Cultura.
3: Olha, a tendência é que nós mantenhamos uma quinta-feira bem aproveitável, com tempo seco, frio de manhã, 8 graus, durante o período da tarde, 23 graus. O sol, ele se faz presente ao longo do dia, intercala com outro momento de maior nebulosidade, formação de alguns nevoeiros também entre a madrugada e início da manhã. Na sexta, tempo bom, tempo firme, até um pouco mais aquecido durante o período da tarde. A máxima deve chegar até 26 graus. E friozinho no amanhecer, temperatura mínima em torno dos 10 graus, 11 graus. Durante o fim de semana tem previsão de chuva, eu chamo a atenção do sábado. O sábado é mais instável, fechado e chuvoso. São chuvas ocasionais que vão e voltam. No geral, chuvas de intensidade fraca a moderada. No domingo o tempo melhora e volta a esquentar. Não demora muito para ter ocorrência de chuva na próxima semana. Mas é pouca chuva para vocês. É mais ali no decorrer da terça, em direção ao início da quarta-feira. Peter Scheuer, meteorologista, com a previsão do tempo.
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1: No começo a palavra já existia. A palavra estava voltada para Deus e a palavra era Deus. São João capítulo 1. O anjo do Senhor anunciou a Maria e ela concebeu do Espírito Santo. Ave Maria, cheia de graça, o Senhor é convosco. Bendita sois vós entre as mulheres e bendito é o fruto de vosso ventre, Jesus. Santa Maria, Mãe de Deus, rogai por nós, pecadores, agora e na hora de nossa morte. Amém. Eis aqui a serva do Senhor, faça-se em mim segundo a vossa palavra. Ave Maria, cheia de graça, o Senhor é convosco. Bendita sois vós entre as mulheres e bendito é o fruto de vosso ventre, Jesus. Santa Maria, Mãe de Deus, rogai por nós, pecadores, agora e na hora de nossa morte. Amém. E o Verbo Divino se fez carne e habitou entre nós. Ave Maria, cheia de graça, o Senhor é convosco. Bendita sois vós entre as mulheres e bendito é o fruto de vosso ventre, Jesus. Santa Maria, Mãe de Deus, rogai por nós, pecadores, agora e na hora de nossa morte. Amém. Glória ao Pai, ao Filho, ao Espírito Santo, como era no princípio, agora e sempre. Amém. Oremos. Infundi, Senhor, a vossa graça em nossas almas, para que nós, que pela anunciação do anjo, chegamos ao conhecimento da encarnação de vosso Filho, pela sua paixão e morte na cruz, sejamos conduzidos à glória da ressurreição, pelo mesmo Cristo, Senhor nosso. Amém. Rogai por nós, Santa Mãe de Deus, para que sejamos dignos das promessas de Cristo. Obrigado, prezados Rádio 20, e até amanhã neste mesmo horário. Louvado seja nosso Senhor Jesus Cristo, para sempre seja louvado. Em nome do Pai, do Filho, do Espírito Santo. Amém.
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3: Rádio Cultura, 6 horas e 3 minutos.

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0: Muito bem, são 18 horas com 16 minutos para você sintonizado na Rádio Cultura FM. Boa noite, estamos chegando com mais uma edição do programa Cultura Esportes. A apresentação é de Rodolfo De Vila, trabalhos técnicos e participação Iago Teles, direção geral Gelson Padilha. Muito bem, né? Mais uma vez, boa noite para você sintonizado na Rádio Cultura. Estamos chegando com mais um Cultura Esportes nesta quarta-feira, 16 de setembro de 2026.
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0: Nas ondas do rádio, através do 87.5 FM de Orleans, você nos acompanha. Também estamos no Facebook, YouTube, Instagram. O nosso portal de notícias é o www.rcnoticia.com.br e o nosso WhatsApp 3466-1082.
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0: Tá certo então, a partir de agora o esporte é destaque, o esporte é o assunto aqui nos microfones da mais ouvida da cidade, na minha, na sua, na nossa Rádio Cultura FM.
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0: Primeira parte aqui dedicada ao esporte amador, as informações locais e regionais, né? Falamos aqui de Orleans, da região. E depois aí a gente fala também a respeito do esporte profissional.
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0: No Facebook já tá por aqui, né? O nosso amigo Juninho Rosso já dá o seu boa noite. Valeu, Juninho. Um abraço para você. Um abraço também aí pro nosso amigo Rony Pedroso. Também tá por aqui. Boa noite, Rodolfo. Boa noite, Ronivaldo. Um abraço. Tá ligadinho sempre com a gente aqui através do Facebook. Tudo bem. Começamos então hoje falarmos aqui do esporte amador. Eu começo hoje aqui por Orleans. Tá? Ontem aconteceu no ginásio municipal a primeira reunião referente ao campeonato Intertorcidas de futset adulto masculino, tá? Primeira reunião, geralmente, não vai muita equipe, né? Lá pra participar, o pessoal sempre deixa pra segunda reunião, né? Aquela segunda reunião em definitiva, onde aí sim, né? Se define, primeiramente, se vai ter o campeonato, né? E depois, se vai ter as questões aí de tabela, regulamento, alguns pontos aí. Que sempre são discutidos e abordados, né, pelos integrantes das competições.

0: competições, tá? Ontem, algumas equipes lá enviaram os seus representantes, tá? No Inter Torcidas, um número baixo ontem de representantes, mas como eu frisei, tá? É a primeira reunião, é pela primeira vez, tá? Alguns nem sabiam que ia ter essa reunião, tá? Então, aquela primeira reunião, aquele primeiro encontro é mais para começar a se discutir a competição, tá? A tendência é que aconteça, tá? A partir do mês de outubro, onde vai ter mais um encontro. Aí sim, né? O segundo e último encontro, tá? No próximo dia 6 de outubro, às 19 horas, mais uma vez no Ginásio Municipal de Orleans, tá? Ouve-se falar, né? Que no mínimo aí 8 equipes irão participar, tá? Ontem marcaram presença 4 equipes, né? 4 representantes das equipes interessadas, né? E a gente vai, claro, agora aguardar, ter mais um tempo, né? Até o próximo dia 6 de outubro, onde vai acontecer, então, a segunda e definitiva reunião. Aí sim, para bater o martelo, primeiramente, se vai ter a competição, a tendência é que aconteça, né? E aí sim, e se tiver tabela, data de início, dia dos jogos, tá? O local é lá no Wilson, né? Lá no Wilson Centro Esportivo, no Nova Orleans, tá? Então, no dia 6, tá? Aí sim, né? A definição, tá? Como eu frisei, a tendência é que aconteça, tá? Mas até lá, as equipes ainda podem se organizar, né? Podem montar os seus times aí, né? Pra, quem sabe, acontecer mais uma edição do Campeonato Intertorcidas de Futsal Adulto aqui em Orleans, tá bom? Então, ontem a primeira reunião, 4 equipes marcaram presença e no próximo dia 6 de outubro, portanto, teremos mais um encontro, o segundo e definitivo encontro, para aí sim, né, para ver se essa competição será mais uma vez realizada aqui na nossa cidade, tá bom? Dá tempo ainda das equipes se organizarem, né, os torcedores se organizarem aí para montarem os seus times aí, para quem sabe a gente ter a partir de outubro mais um campeonato Intertorcidas de Futsal Adulto aqui em Orleans. Bem, tivemos uma substituição aqui no Cultura e Esportes. O Iago Teles saiu por um minutinho e está aqui Gelson Padilha. Boa noite, Padilha.
1: É, o reserva bom, né? Aquele reserva aqui é da mesma nível.
0: Ah, sim. É. No mínimo, né,
1: Padilha? Não muda. Quando troca, o time continua jogando.
0: Com certeza. O Padilha está aqui nos auxiliando, o Iago teve que dar uma saidinha. E o Padilha está por aqui, então, para nos auxiliar na parte técnica aqui. Ô, Padilha, eu estava falando ali do campeonato Intertorcidas, né? Uhum. Ouvi dizer que o Santos, esse ano, vai montar time, viu?
1: Que bom, né?
0: Até
1: boa
0: comentei notícia. Que você está livre no mercado, tá? Você está sem contrato. Uhum. E de repente você sabe, pode ser, né? Um reforço, né?
1: É, pelo menos de Gandula, o dia. Ajudante do Gandula.
0: O pessoal até brincou, o Padilha é Santista. Oh, né?
1: Desde que o Pelé nasceu.
0: É, né? Está livre no mercado, eu disse, sem contrato, tá?
1: Verdade.
0: É só se acertar com ele.
1: Verdade. Quem sabe substitui o Neymar, né?
0: Porque opa, aí sim, hein?
1: Já tá na hora de se aposentar, né?
0: É, o Neymar, a tendência é mais um pouquinho,
1: né?
0: Padilha.
1: Já deu pra ele, né?
0: É, mas ele... Ele faz falta pro Santos ainda. Muito bem. Então tá aí o campeonato Intertorcida aqui de Orleans. A tendência é que aconteça no mês de outubro, tá bom? Ontem a primeira reunião já aconteceu. Seguimos aqui por Orleans, tá? Ontem também ali no ginásio municipal aconteceu a terceira e última rodada do campeonato municipal feminino de futsal, tá? Ontem a última rodada para definir, né? A fase semifinal, tá? Os resultados de ontem, o Fênix ganhou do Santas por 6-5, Alfa e Colinas 2-2. Com esses resultados, o Alfa foi o primeiro colocado com 7 pontos e já tá na final, tá? Já tá na grande final a equipe do Alfa. E farão a semifinal o Fênix, que ficou em segundo lugar com 6 pontos ganhos, e o Colinas, que ficou em terceiro com 2, tá? Então a semifinal, né? Apenas uma semifinal, né? Entre Fênix e Colinas, tá? O time do Santas acabou eliminado aí com 1 ponto. Então, o Alfa já tá na decisão, certo? E a semifinal será entre Fênix e Colinas, tá? Provavelmente esse jogo na semana que vem, na próxima terça-feira, às 20 horas, no ginásio municipal.

0: principal Homero de Miranda Gomes, aqui em Orleans, tá? As semifinais aí do Campeonato Municipal Feminino Adulto de Futsal, aqui da nossa cidade, esse ano 4 equipes, né? Então nós já temos uma finalista e vamos conhecer na semana que vem a outra finalista, viu? No duelo entre Fênix e Colinas, tá? Provavelmente no próximo dia 22, né? Na próxima terça-feira, às 20 horas, no ginásio municipal aqui de Orleans, tá? Então, isso nas meninas, tá? Também a gente traz as informações aí do futsal feminino aqui de Orleans, tá? Inclusive lá no nosso portal, né? O Iago acabou de postar uma matéria lá. Tem uma foto lá de uma das equipes, tá? Tem um texto lá bem bacana. É só você acessar o www.rcnoticia.com.br que você vai ver lá uma matéria, tá? Tem a foto, como eu frisei, de uma das equipes aí no feminino aqui de Orleans, tá? Então, na semana que vem, vamos conhecer a outra finalista, né? Quem passar do duelo entre Fênix e Colinas vai enfrentar a equipe do Alfa na grande final aí do futsal feminino aqui de Orleans. Tudo bem, são 18 horas com 25 minutos. Seguimos por aqui, é o Cultura Esportes pra você. A minha mãe tá por aqui no Facebook, dá o seu boa noite. Também tá por aqui o Sidney Ginzani, boa noite. Um abraço aí pro pessoal que tá aqui nos acompanhando através das redes sociais, né? Seguimos aqui com o Cultura Esportes, a primeira parte dedicada às notícias aqui de Orleans e também do esporte regional no âmbito amador. Muito bem, deixa eu falar agora lá de São Ludigero, viu? Ontem dois jogos deram prosseguimento ao Campeonato Municipal de Futebol Suíço Adulto, lá de São Ludigero, viu? A competição iniciou na segunda-feira, né? E ontem mais dois jogos, tá? A equipe do Galvani ganhou do Mar Grosso por 4-1 e o Dragões da Barra derrotaram o Várzea por 4-0, viu? Esse ano lá no Suíço, 19 equipes, tá? 19 equipes, Padilha, é um número muito alto, tá? Pra, em termos de futebol suíço na nossa região, né? E São Ludigero sendo São Ludigero, né? É a cidade dos esportes. Esse ano chamou, tá? Inclusive a minha atenção, eu que tô mais acostumado aí com o esporte amador, né? Mas, sinceramente, eu fiquei surpreso, tá? 19 equipes no futebol suíço adulto lá de São Ludigero, edição 2026, tá? É jogo que não acaba, verdade, mais.
1: É, representa um investimento permanente no esporte, né?
0: E isso, Padilha, isso.
1: E Orleans, eu acho que está entrando no caminho agora, porque há uma secretaria de esportes, já há um espaço maior no poder público, né? Onde as equipes acabam se sentindo mais seguras em participar e as jovens, adolescentes, recebem mais incentivo, né?
0: É.
1: E São Ludigero, como você disse há pouco,
0: Cidade dos esportes,
1: já é sede até de campeonatos nacionais aí, de amadores de categorias de base, né?
0: Isso.
1: E isso quer dizer que vale a pena investir, né?
0: Não, esse ano realmente chamou atenção. 19 times, tá? Então a competição começou, ontem mais dois jogos, né? Esses últimos resultados que eu trouxe. E daqui a pouco, tá? Daqui a pouquinho tem mais dois jogos a partir das 19h30, tá? Jogos lá no campo anexo ao restaurante Matias, tá? Ali no Rio Pinheiros, tá?
1: Rio Pinheiros de baixo?
0: Isso, os jogos de hoje são lá, né, Padilha? A partir das 19h30, tá? Dois jogos, né? A equipe do Kraken joga contra o União do Norte e a equipe da Cantareira vai jogar contra o Divina Providência, tá? São os dois jogos de logo mais, tá? Lá no campo anexo ao Matias Restaurante, ali no Rio Pinheiros, né? 19h30, o início da rodada do Campeonato Municipal de Futebol Suíço Adulto lá da cidade de São Ludigero. Nesse ano, 19 equipes, não é pouca coisa, não. Orleans, né, Padilha? Só para ter uma noção, às vezes 10, máximo 12, e São Ludigero 19, tá? Então chamou muita atenção esse ano o número de equipes lá no futebol suíço da cidade.
1: É praticamente a cidade e o interior mobilizados, né?
0: Sim.
1: Porque 19 equipes é uma multidão. É muito atleta.
0: Né? É muito atleta, Padilha. Pode ter certeza disso.
1: Só da cidade, né? Só do município. Ou tem de fora?
0: Não, é um municipal, né?
1: Municipal.
0: É um municipal, é. Exatamente.
1: Quer dizer, realmente, que o pessoal está motivado a participar.
0: Né? Exatamente. Então,

chamou atenção demais aí esse número de equipes lá em São Ludigero. Muito bem, isso lá da cidade de São Ludigero, viu? Deixa eu falar agora aqui lá de Pedras Grandes, tá? Ainda tem vaga, né? Primeiro campeonato aberto de futsal adulto regional lá na cidade de Pedras Grandes, tá? O torneio tem data para começar em novembro, tá? Haverá um limite aí de até 6 equipes, tá? A hora que der 6 equipes, as inscrições se fecham, tá? É um campeonato curto, tá? Começa em novembro, máximo mês de duração aí. Então, haverá a premiação, né? Para o campeão e para o vice-campeão, tá bom? Máximo 6 equipes, tá? Contatos aí, né? As equipes interessadas em participar podem falar com o Fabinho, né? Que é o Fábio Ló, o diretor de esportes lá de Pedras Grandes, tá? Através do WhatsApp 48 99107 8920, tá? Fala com o Fabinho aí, 99107 8920. Esse é o número WhatsApp lá do Fábio Ló, né? O nosso amigo Fabinho, diretor de esportes lá de Pedras Grandes, tá? Então vem aí, primeiro campeonato regional aberto de futsal adulto masculino lá em Pedras Grandes, né? Pra começar a princípio no mês de novembro. Tudo bem? São 18 horas com 30 minutos. Seguimos por aqui no Cultura e Esporte, sempre agradecendo a você pela audiência, né? A você pela sintonia conosco aqui nas ondas da Rádio Cultura FM. Aqui no Facebook tá por aqui o Carlos Abreu, boa noite. Valeu, Carlos, boa noite. Tá ligadinho com a gente aqui também através do Facebook. Muito bem, deixa eu falar aqui do Campeonato Regional de Futebol da Liga Verde Vale, que vai começar no próximo sábado, né? Vai começar no próximo sábado, lá em Armazém. O duelo entre Ser União de Armazém e o nosso time aqui de Orleans, né? Orleans voltando aí ao Regional da Verde Vale após um tempo, né? Ficou ausente alguns anos aí. Mas esse ano o Orleans marca a presença, tá? Mais uma vez na Verde Vale. Então o Orleans vai abrir o campeonato, né? Sábado à tarde, 15h30, lá em Armazém, diante da Ser União, né? O time da União de Armazém, que foi o campeão no ano passado. Então vai abrir o campeonato esse ano, jogando em Armazém, né? Próximo sábado, então, Ser União de Armazém e Orleans, tá? Então, Orleans estreando fora de casa e já enfrentando aí o campeão do ano passado, né? O time de Orleans aí tá montado, né? A gente sempre fica na torcida, né? Por Orleans também, moramos aqui, né, Padilha? Vivemos aqui, então a gente torce, claro, pelas equipes aqui da nossa cidade, viu? Esse ano são 6 times, né? Na chave A, Orleans, São Martinho e a equipe da União de Braço do Norte. Chave B, União de Armazém, São Ludigero e o 7 de Setembro de Braço do Norte, viu? Então essas 6 equipes aí esse ano na disputa pelo título do Regional de Futebol Adulto, promovido pela Liga Amadora Verde Vale, viu? O campeonato, como se diz aqui na gíria do futebol, é fechado, ou seja, os atletas precisam ter algum vínculo com o município, tá? Residir no município, trabalhar no município, ter nascido no município, tá? Então tem que ter algum vínculo aí com a cidade, tá? Não foi permitido trazer atletas de fora, né? Os chamados estrangeiros, tá? Esse ano o regional é fechado. Então tem que ter vínculo com a cidade, né? Aonde as equipes estão situadas, tá? Então, estão aí, as 6 equipes, tá? No próximo sábado, Orleans, visitando, né, a União lá em Armazém, 15h30, na abertura aí de mais um regional de futebol de campo adulto da Liga Verde Vale. Tudo bem, pra fechar então aqui a primeira parte do Cultura e Esportes, né? Amanhã, viu? Amanhã, quinta-feira, a grande final do Campeonato Municipal de Bocha por equipes aqui de Orleans, tá? É o jogo da volta, lá no Bar do Rato, lá no Nova Orleans, né? A partir das 19h30, amanhã, tá? Amanhã é quinta-feira, esse jogo, né? É o jogo da volta, tá? O encerramento do Municipal de Bocha por equipes aqui de Orleans, tá? O jogo de ida da final já aconteceu, a equipe da Ponte Preta B ganhou do Bar do Rato por 2-1, tá? Isso na ida, agora a volta é amanhã, lá no Bar do Rato, lá na cancha do Bar do Rato, no Nova Orleans, às 19h30.

0: o encerramento, o jogo da volta e depois o encerramento, né? De mais um municipal aí de bocha por equipes aqui de Orleans, tá? Mais uma competição organizada pela Secretaria de Esportes e Lazer aqui de Orleans, tá? E que esse ano contou com 10 times, né? 10 times de bocha esse ano aqui em Orleans participaram da competição. Então, na ida, a Ponte Preta B ganhou por 2-1. E amanhã, lá no Rato, o jogo da volta entre Bar do Rato e Ponte Preta B. Amanhã sai o campeão do Municipal de Bocha por equipes aqui de Orleans. Muito bem, então, são 18 horas com 34 minutos, Padilha. Vamos para o nosso intervalo, então. Voltamos na sequência para falarmos aí do esporte profissional.
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0: Muito bem, são 18 horas com 41 minutos. Estamos de volta, programa Cultura e Esportes, nesta quarta-feira. Reta final aqui do nosso programa esportivo desta quarta-feira, hora e vez dos assuntos do esporte profissional. Já retornou aqui para o seu posto, o titular do horário, Iago Teles, já está por aqui também para trazer a sua participação, o seu boa noite e também alguns assuntos aí do esporte profissional. Iago Teles, boa noite.
1: Boa noite Rodolfo, boa noite nossos ouvintes que nos acompanham aí através da internet, da sintonia também.
0: Muito bem então, Iago Teles, 18h42, Série B do Brasileirão. Ontem, três jogos, né? Três jogos fecharam aí, mais uma rodada. Você tem ali os resultados, se a gente passar aí, o Criciúma permaneceu na mesma, né? Menos mal, né? Criciúma, rodada, claro que não foi de toda boa, porque ele também tomou uma goleada, mas se analisar os outros resultados, até que ajudaram, né?
1: É, os outros resultados foram meio que a favor do Criciúma, sim, né? Se o Criciúma tivesse vencido, poderia estar na ponta, poderia estar na frente, né? Mas é futebol, né, Rodolfo? A gente sabe como que é o futebol e às vezes o futebol acontece dessas, né? De não ser favorável, né?
0: Nossa.
1: Mas até que não foi ruim pro Criciúma, né? Se manteve entre os seis colocados, que é onde o Criciúma acredito que vai ficar até o final do turno, né? Faltando apenas aí 9 rodadas, eu acredito que o Criciúma se mantém entre os 6. Não mais entre os 2 colocados, né? Pode ser que consiga, só se fizer uma reviravolta aí muito grande.
0: Uma retomada.
1: É, uma retomada que o Criciúma já fez várias vezes, né?
0: Já.
1: Ano passado ele fez uma retomada muito grande, né? Uma bonita também, se não me engano foi ano passado, ou ano retrasado.
0: Ficou por um ponto no ano passado,
1: né? É, no passado ficou por um ponto, né?
0: Ponta.
1: É, tava brigando pra não cair e começou a vencer, não parou mais e por um ponto, né? Pra um jogo contra o Cuiabá, inclusive, isso, que não conseguiram, né?
0: Isso.
1: Custava soltar uma mala branca lá pra eles também, não custava nada, né? Mas não deu, né? No passado, esse ano, só se o Criciúma fizer de novo essa retomada tão grande, né? 9 rodadas aí dá pra fazer, dá pra conseguir. Claro.
0: Tem tempo.
1: Tem tempo, né? 9 rodadas é bastante, né? Bastante coisa. Então, dá pra o Criciúma buscar ainda, Rodolfo. Acho, talvez o título? Talvez não. Mas pelo menos uma vaga direta aí consiga. Claro, né? Tem que ajustar e voltar a vencer,
0: voltar
1: principalmente.
0: A
1: principalmente jogando em casa, né? Que é o que o Criciúma está deixando a desejar, com a torcida fazendo festa bonita, estádio cheio e deixando a desejar. Mas, falando de ontem, né, dos jogos, Londrina não sentiu medo da Ponte Preta, né? Coitada da Ponte Preta, tomou 6-0. É, Londrina venceu aí por 6-0, acho que não estava nervoso Londrina, né?
0: Ponte Preta acho que tá jogando com a equipe sub-20.
1: É.
0: É só pra ter o WO, né?
1: Sim.
0: A crise.

0: meses sem tamanho lá pra te ver.
1: É, não, então tá complicado a situação.
0: É só pra não ter o WO, tá?
1: É.
0: Pra não ter a punição,
1: é. Sim, sim, senão a punição é... Eu nem sei qual é a punição, na verdade, né?
0: Pode mas cair de vez, outras sanções.
1: É, cair, né? Já caiu, né? É. Se for só por questão de cair, eu abandonava o campeonato de vez.
0: É, né? Mas tem outras punições, né? É.
1: Provavelmente tem outras punições mais graves, né?
0: É, sim, sim.
1: Mas tomou 6, né? Não deixou de tomar 6, infelizmente.
0: É, Ponte Preta tá terrível.
1: É, tá mal a Ponte Preta, nossa, né? Não tá numa situação tão boa assim. Uhum. É, Náutico e Operário, o jogo aí ficou empatado 3-3, né? Na noite de ontem.
0: O Criciúma foi bom.
1: O Criciúma foi ótimo, né? Porque claro, o Criciúma estava torcendo pro empate, né?
0: Isso, é.
1: Porque se o Operário vence, o Operário passava o Criciúma, né?
0: Perfeito. E o próximo jogo é justamente Criciúma e Operário.
1: É confronto direto.
0: É, né? Confronto direto.
1: Então o Criciúma aí teve que abrir bem o olho para esse jogo, né? Acompanhou tranquilo, de casa. Foi um ótimo resultado pro Criciúma, né?
0: Sim.
1: Pro Operário e pro Náutico foi um péssimo resultado, né? Náutico precisando vencer, porque está liberando, né? 8 pontos do Z4.
0: Uhum.
1: É, 8 pontos, são 8 pontos, mas, né?
0: É
1: 8 pontos pode se afundar ainda,
0: com
1: né?
0: Com certeza.
1: Mas, pro Criciúma foi um ótimo resultado.
0: Uhum.
1: Ainda também CRB Sport. CRB venceu o Sport por 2-1. Também um ótimo resultado pro Criciúma, né? Porque o Sport está ali colado, né? Apenas 3 pontos, apenas 6 pontos de diferença, né? Então, apenas 2 vitórias do Criciúma, né?
0: Isso.
1: Então, essa derrota pro Sport aí, essa derrota do Sport foi ótima pro Criciúma também. Porque não deixou encostar, não deixou chegar. E pro CRB, o CRB tá onde? O CRB tá ali. Só que o problema é que o CRB encostou daí, né? O CRB fica 2 pontos do Criciúma,
0: né? O chamado cobertor curto, né?
1: É.
0: Isso,
1: é. Ajuda pra um lado,
0: um
1: mas
0: empate
1: pro outro,
0: seria bom.
1: Um empate ele seria ótimo também, justamente.
0: Exato.
1: Mas não deu, né?
0: Não deu.
1: É, ajudou um lado, mas piorou o outro.
0: Exato,
1: né?
0: Chamado cobertor curto.
1: Isso, né? Mas tá, não perdeu posição o Criciúma, pelo menos. Perdeu posição, claro, né? Que tava em primeira colocada e não sei quantas rodadas. Caiu 4, né? Então.
0: Isso.
1: Complicou um pouco, complicou. Mas, do menos o pior, não saiu tá entre o G6, não caiu fora do G6.
0: Muito bem. Então, 28ª rodada da B tá concluída, né? Só nos passa ali o G6 e os 4 últimos.
1: G6 é o primeiro colocado, segue sendo o Novo Zanontino, né? Que subiu aí. Vinha subindo, né? Posições, e agora conseguiu o primeiro colocado.
0: É o líder. Novo Horizontino.
1: Segundo colocado é o Juventude com 50 também, né? E por questão de saldo de gols, o Novo Horizontino está na frente, né? Por questão de desempates ali, né? Que tem essa questão. Terceiro colocado, Vila Nova com 48. Fortaleza 48 também, quarto colocado. Quinto colocado, Criciúma com 47. Sexto, Atlético Goianense com 46 pontos. Esse é o G6.
0: Uhum.
1: Já no Z4, onde que brigam para não cair, é o Avaí, 17º com 30. 18º, Londrina com 28. 19º, América Mineiro com 17. E praticamente rebaixado aqui, né? A Ponte Preta com 10 pontos.
0: Ah, já caiu a Ponte Preta.
1: Sim, sim.
0: Essa já era.
1: Ah, muito difícil aqui, né?
0: Não, isso aí não tem mais jeito, não, cara. Isso aí já tá na Série C ano que vem.
1: É, são 20 pontos de diferença do Avaí, né?
0: Então, não.
1: Não tem como recuperar aí.
0: Não tem muito milagre no futebol.
1: Não. É o Ponte Preta quer vencer os 9 jogos aí.
0: Não.
1: E o restante quer perder todos os 9. Então é muito complicado.
0: Não. Restam 3 vagas pro descenso.
1: Isso.
0: É, a tendência é o América.
1: O América Mineiro, eu acredito que cai também aqui.
0: Matematicamente,
1: né?
0: Porque ainda não.
1: É, na matemática ainda não, né? Mas acho que cai também, tá?
0: É, bem provável.
1: Londrina e Avaí brigam pra não cair.
0: É, aí com os outros ali, né?
1: Aí tem Ceará, Botafogo de São Paulo, Náutico aí, que estão mais próximos, né?
0: Exato. Muito bem, então isso da Série B, o Criciúma na próxima segunda-feira em casa contra o Operário, jogo importantíssimo, e o Criciúma tentando se recuperar, né? Tá numa oscilação terrível aí, começou a despencar num momento complicado na tabela. Menos mal que ainda tá ali no G6.
1: Isso. Tem 4 dias ainda, né, Rodolfo?
0: 4 dias.
1: Né? Amanhã, sexta, sábado e domingo descansa, né? Claro, tem a viagem. Não, viagem não, jogo em casa, né?
0: Em casa.
1: Tem a viagem até chegar ao estádio.
0: O trajeto?
1: Trajeto. Só pra não perder, só pra não fingir que eu errei aqui, né? Então, a viagem até o estádio.
0: Você foi bem, Iago.
1: A gente tem que ser um pouco liso às vezes, né? A gente erra errando, mas a gente cai atirando também.
0: Você deu o seu jeito agora.
1: Claro, a gente tem que se recuperar também.
0: Foi bem, cara.
1: A gente tem que dar uma escapada de vez em quando, assim.
0: Mas CT para o estádio, então é a viagem, né?
1: Tem a viagem, claro. É uma viagem curtinha ali, mas tem. Eles têm que se deslocar. Mas joga em casa, né?
0: Isso.
1: Então, é 7:30 o jogo.
0: Uhum.
1: Eu achei um horário bom. mas também não tão bom. Pra quem mora pra Criciúma, horário péssimo. É, né? Trânsito.
0: Aquela hora ali.

0: Pra quem mora aqui em Orleans, por exemplo, que vai no jogo já fica difícil, porque sai 6 horas aqui. Até sair daqui, né?
1: Nossa.
0: Complicado. Eu sou um que não vou conseguir por questão, né? De estar trabalhando, né?
1: Sim.
0: Não vai ter como, né? Ultimamente tô chegando sempre no segundo tempo.

0: Segunda ordem.
1: Até segunda-feira.
0: Até segunda-feira, literalmente. A segunda
1: até ordem. Segunda, eu acho que segunda-feira, aí, se o Criciúma não ganhar, eu acho que aí balança muito a corda aí do Eduardo.
0: Vamos aguardar, né?
1: Aí balança.
0: Por hora muito. Ele permanece no cargo.
1: Eu sou daquele que não trocaria agora, tá? É, apesar de que o Criciúma não tá numa situação tão boa assim, né? Tá, não tá vencendo, mas eu não trocaria de técnico agora. Eu obrigado. Manteria.
0: Assim, se fosse pra trocar, devia ser já essa semana então, né? Porque jogou domingo, aí tomou aquela goleada.
1: Pois é.
0: Então você teve mais, ó, até na outra segunda são 10 dias,
1: né? Quase 10 dias. Isso, né?
0: Quase 10 dias, mais ou menos.
1: Isso.
0: Aí sim, seria o time pra troca, né? Não, não quiseram, agora vai.
1: Eu acho que agora tem que ir até o final,
0: agora segue,
1: tá?
0: Segue, agora segue.
1: Acabou o campeonato, subiu, mas beleza.
0: 10 rodadas, 9 rodadas, cara.
1: É, tá. Acabou o campeonato, subiu, beleza. Não subiu, beleza. Tchau, Eduardo. Obrigado pelos seus trabalhos. É isso. E vai atrás de outro. Tem Kátia, acho que tá solitário aí, não tá? Não tá sem treinar alguém?
0: Tava no Botafogo de São Paulo, né?
1: É.
0: Tá ali pra não cair também?
1: Tá ali pra não cair, então. Kátia, né? Conversar com ele, ele volta ano que vem.
0: Será que volta?
1: Dá. Oh, imagina. Tem Kátia apaixonado pelo Criciúma.
0: Muito bem, então tá aí o Criciúma se preparando pra segunda-feira contra o Operário.
1: É, enfrenta o Operário na segunda-feira e no domingo já enfrenta o Criciúma. O Criciúma enfrenta o Criciúma.
0: O Havaí,
1: tem clássico catarinense, né?
0: Dois jogos em casa, tá sendo seguidos.
1: Tem que ganhar os dois.
0: É, são 6 pontos importantes pro Criciúma. Uhum. Possível e 6 pontos.
1: Tem que ganhar contra o Operário, obrigatório ganhar contra o Operário.
0: Ah, jogo a jogo, claro.
1: Mas sim.
0: Se fizer 6 pontos é sensacional, né?
1: É, já. É. Dependendo, claro, de resultados, mas se fazer 6 pode até voltar à liderança.
0: É,
1: né?
0: claro.
1: Então, assim, o Criciúma vence contra o Operário, é obrigado a vencer contra o Operário, porque assim, semana não tem escolha, não tem essa de empatar, é vencer ou vencer.
0: Não.
1: E contra o Havaí é clássico, aí é vencer ou vencer também. São dois jogos importantíssimos para o Criciúma.
0: Muito bem, então tem o Criciúma se preparando para a próxima rodada. Ô, Iago, ontem tivemos Copa Sul-Americana e Copa Libertadores, né?
1: Uhum.
0: Temos aí os resultados.
1: Temos. Sul-Americana. Uhum. Tivemos aqui o jogo ontem, onde o Vasco venceu o Santa Fé e se classificou para a próxima fase, né?
0: Isso,
1: o
0: Vasco, hein?
1: Ah, o Vasco mata-mata.
0: O mata-mata é outro time, né?
1: É outro time, né? Parece um Flamengo da vida.
0: É isso, hein?
1: Mas vai pro Brasileirão, coitado do Vasco.
0: Aí já complica,
1: né? Mas venceu por 2-0, né? O primeiro jogo foi empate. Esse empate foi heróico, né? Digamos assim, né? Empate importantíssimo lá na casa do Santa Fé. Trouxe pro São Januário, é quase certeza que o Vasco vence São Januário, né? O Vasco joga bem no São Januário, querendo ou não, né? Ainda mais que é mata-mata, né? Mata-mata o Vasco sabe jogar.
0: Ultimamente o Vasco tá bem no
1: mata-mata, sim.
0: No mata-mata.
1: Ano passado foi bem também, né?
0: Foi.
1: Acho que chegou até final, a semifinal de alguma Copa do Brasil, acho, né?
0: Perdeu a final pro Corinthians.
1: Isso. Então assim, o Vasco tá indo bem, né?
0: Isso, é.
1: Só falta conseguir um título.
0: É o que tá faltando.
1: É o que tá faltando, né? Mas
0: de campanha no mata-mata tá muito bem.
1: Tá indo bem. Se o Brasileirão voltasse a ser mata-mata, eu acho que tava ali, ó.
0: Brigava em cima,
1: toda a vida. Mas venceu, né? Venceu o Santa Fé, garantiu a sua classificação, né?
0: E vai pegar o...
1: Vai pegar, acho que o São Paulo. Não, o Boca Juniors, desculpa.
0: Dá uma olhada aí pra ver.
1: É o Boca Juniors.
0: A boca não é boa pro Vasco agora, hein?
1: É, não, agora complicou. Infelizmente aí eu acho que
0: Vasco
1: complicou.
0: E Boca Juniors, cara.
1: É, ontem também teve, né? São Paulo e Boca Juniors. E ontem eu acabei dando uma cedinha e acabei acompanhando esse jogo, dando uma bisoiada assim, na TV ali. Já sentei de frente pra TV pra ver o jogo já, né? Acompanhando
0: tá
1: São Paulo e Boca Juniors, vi um jogo, foi um jogo bom até. Mas não deu pro São Paulo, né? Perdeu lá na La Bombonera, né? Veio pra cá tentando buscar resultado, infelizmente não deu, empate 1-1 e acabou dando o melhor para o Boca Juniors, né? Que precisava só de apenas um empate, né? Não precisava de fazer mais nada, né?
0: Conseguiu
1: o que precisava, né? Exato. São Paulo que precisava buscar a vitória, né? Infelizmente não conseguiu.
0: Uhum.
1: Mas o Boca Juniors garantiu a sua classificação e agora pega o Vascão da Gama.
0: Isso, uma semifinal já definida entre Vasco da Gama e Boca, né?
1: Uhum.
0: Primeiro jogo na Argentina, se não me falha a memória.
1: Isso.
0: E a volta no Rio de Janeiro.
1: O Vasco decide em casa.
0: Só que não vai ser em São Januário, tá, Iago?
1: Não.
0: Porque a capacidade pra semifinal e final, a Conmebol não permite.
1: Ah, provavelmente é Maracanã.
0: No mínimo
1: então.
0: 30 mil, tá?
1: Maracanã, então, provavelmente.
0: Maracanã ou Nilton Santos, né? Aí o Vasco vai ter que achar um lugar
1: que
0: pra
1: conversar
0: pra jogar agora,
1: aí tá? Pra jogar. Uhum.
0: Exatamente. Mas enfim, isso aí.
1: Ah, não, é.
0: Isso é depois.
1: Isso é depois.
0: É, mas tá classificado.
1: É o que importa, né?
0: Nesse momento sim, é.
1: Nesse momento
0: claro,
1: sim.
0: Claro.
1: Infelizmente vai pegar o Boca Juniors, né? Então, é um jogo difícil, principalmente lá na La Bombonera.
0: Difícil.
1: Se conseguir sair de lá com um empate, ótimo.
0: Decide em casa.
1: Decide em casa.
0: É, sim.
1: Daí tem chance de ganhar. Mas

0: Se sei lá, perdendo de 2-0.
1: O jogo é importante pro Vasco.
0: É bem importante.
1: Contigo,
0: é bem importante.
1: Se voltar vivo da Argentina, vivo no sentido futebolístico, né, gente?
0: Isso.
1: É, por favor. Entender.
0: Sim, é. Deixa bem claro também, né? Porque, mas se o Vasco voltar lá perdendo de 1-0, é tranquilo.
1: Empate
0: 1-0, claro, é tranquilo. 2-0 eu acho que vai ser difícil já, porque daí. Aí pega muito, 2-0 é um placar tranquilo, mas é um placar pra quem tá perdendo.
1: É e não é, né?
0: É e não é. Então assim, é um placar tranquilo, 2-0, mas eu acho que se o Vasco voltar de lá com um empate, tem grande chance de classificar. Aí é muita chance de classificar. E muito pra bem. Fechar hoje, né, Rodolfo?
1: Jogo, né?
0: Uhum. Tem Santos e Atlético. Atlético Mineiro e Santos na Arena MRV às 7 horas. Daqui a pouquinho vai começar o jogo. Santos está na vantagem, venceu o primeiro jogo por 2-0, né? Tem uma chance aí de perder de um gol, né? Empate de qualquer placar é do Santos, né? E de derrota de 2 a mais da pênalti, né? Dois gols é pênalti e de 3 pra cima o Galo passa.
1: Isso, né?
0: Isso aí.
1: Uhum. É, muito bem. É o duelo brasileiro aí entre Galo e Peixe.
0: Isso.
1: Atlético e Santos.
0: Uhum.
1: Muito bem, isso de Copa Sul-Americana, portanto. Ontem também tivemos a Libertadores, Iago, classificação do Fluminense, né?
0: Isso, né? O Fluminense aí, apesar da derrota,
1: isso,
0: né, conseguiu a classificação. Perdeu de 2-1 pro Platense, mas como lá no Maracanã fez um resultado de 2-0, o Platense precisava fazer mais de 3 gols, assim, né?
1: Isso, ou não 2 conseguiu. Pra levar pro pênalti.
0: Isso, ou 2 pra levar pro pênalti, né? Tava levando por 2, né? Mas isso. Fluminense lá...
1: Conseguiu fazer um gol.
0: Conseguiu achar um golzinho.
1: Isso.
0: Né? Então, a Fluminense se classificou, garantiu essa classificação, né? Já dorme mais tranquilo, mais tranquilo, só esperando agora entre Palmeiras e LDU. Que é hoje o jogo, né?
1: É hoje.
0: Palmeiras venceu o primeiro jogo lá no Nubank Park, no Bank Park por 1-0. Placar magro, digamos assim, né? E agora vai pegar o LDU lá na Casa Blanca. Então é um jogo aí complicado pro Palmeiras, né?
1: Uhum.
0: Porque o LDU é um time tradicional, é um time que sempre está na Libertadores. Ou chega na final, ou chega na semi. Palmeiras também.
1: também,
0: é outro time chato. Claro. Vai ser um jogo de dois times chatos, né? Dois times tradicional aí. E vai ser um jogo complicado. É complicado pro Palmeiras por ser fora de casa, né?
1: Isso.
0: Então, mas tá na vantagem.
1: De Quito.
0: Isso. Mas tá na vantagem. Então.
1: Pode empatar.
0: Qualquer empate aí tá bom.
1: Uhum.
0: 1-0 pro LDU é pênalti, né? E 2-0 pro LDU é classificação do LDU.
1: Uhum.
0: E Palmeiras só basta um empate, né? Então.
1: Sim.
0: Mas eu acho que aí o Palmeiras não bobeia, né? É, muita chance pro Palmeiras.
1: Vamos aguardar.
0: Se classificar, eu acho também.
1: Muito bem.
0: Ainda hoje temos Corinthians e Estudiantes, né? Jogo às 9h30 na Neoquímica Arena. Primeiro jogo foi empate por 1-1 entre Estudiantes e Corinthians.
1: A vaga tá aberta, agora o Corinthians joga em casa. Sempre forte lá, né?
0: É.
1: A Itaquera, né?
0: Isso, forte. É. Torcida também, né?
1: Quase sempre forte, né?
0: É, quase sempre forte.
1: Costuma ser forte.
0: Não, vamos elogiar tanto que não gosto muito do Corinthians, né? Então, tiraram o título da gente já, então a gente não gosta muito. Mas não, o Corinthians é um time, quando joga em casa é um time forte, incomoda, torcida empurra. Né? Então não tem muito o que falar. Mas eu acho.
1: 1-1
0: ainda,
1: né?
0: 1-1. Eu acho que o Corinthians.
1: Tá aberto.
0: Tá aberto. Aqui é qualquer empate de placar é pênalti, né, Rodolfo?
1: Isso.
0: Quem fizer um golzinho aí se classifica.
1: Quem ganhar se classifica.
0: Isso.
1: Muito bem, então são os brasileiros aí em Copas Sul-Americanas, né? E Copas Libertadores da América, viu?
0: Uhum.
1: Muito bem, aqui no Facebook, o nosso amigo Osnivaldo Cruz, boa noite pessoal do esporte, tamo junto, curtindo as informações do esporte, amanhã é o Flamengo, né? Pra buscar a vaga, é, amanhã a gente fala do Flamengo, o Flamengo tá bem também, né? Praticamente encaminhado pra semifinal. Rapaz, ô Iago, eu tava vendo aqui, né? Se o Palmeiras passar hoje, teremos Palmeiras e Fluminense.
0: Isso.
1: Se o Corinthians passar, pega provavelmente o Flamengo.
0: Uhum.
1: Então nós poderemos ter as semifinais brasileiras, tá?
0: Tudo
1: na Libertadores, tá?
0: Isso.
1: Palmeiras e Fluminense, caso hoje o Palmeiras passe.
0: É.
1: Corinthians e Flamengo, caso os dois também passem. O Flamengo a tendência é passar, o Corinthians hoje também tem chance.
0: Pô,
1: seria pro futebol brasileiro, seria sensacional,
0: ótimo,
1: né?
0: É. Se passar, pelo menos
1: já teria uma vaga.
0: É, uma vaga de um brasileiro garantido, né? Vamos dizer assim,
1: a final seria brasileira.

0: Porque os quatro são brasileiros.
1: Isso não, mas no caso eu digo assim, se passar pelo menos mais dois brasileiros, né? Claro. Um brasileiro na final aí tá garantido, né?
0: Ah, não.
1: Mas, é claro, se passar os quatro ali, né? É. Mais três, na verdade, exato, né? Que é Palmeiras, Flamengo e Corinthians. Uhum. Final vai ser brasileira de novo, né? Isso. O Brasil dominando, né? É, nos últimos anos, né? Faz tempo.
0: Faz tempo já.
1: É, eu lembro uma vez que os argentinos zoavam o Brasil porque tinha pouco, agora eles foram ficando pra trás e já foram, né?
0: Eles podem ganhar esse ano é a Copa Sul-Americana, né?
1: É.
0: Se o Boca passar, né?
1: Se o Boca passar.
0: Pra final e ganhar, tá?
1: Isso, porque tem chance aqui de ter uma final brasileira. Bom, também na Sula, né?
0: Desde que o Estudiantes passe pelo Corinthians, né?
1: Claro.
0: Hoje. Aí é o time argentino.
1: Sim.
0: Pode ser que também
1: seja assim. Uhum.
0: Vamos aguardar.
1: Vamos aguardar, né?
0: Mas a tendência é ter mais brasileiro, né?
1: É, eu acho que o Palmeiras passa, tá? É, Flamengo aqui tá com a vitória de 2-0. O Flamengo
0: tá com a vaga encaminhada.
1: O Flamengo tá com a vaga encaminhada e vai jogar em casa.
0: Concordo.
1: Então,
0: pode perder por um gol.
1: Por um gol é difícil, tá?
0: E os outros ainda estão na luta ainda.
1: Então.
0: Muito bem. Nosso amigo Osnivaldo aqui, o Santos... quase o Flamengo, por isso que tá reagindo. Ah, o Santos é quase o Flamengo. Valeu, Osnivaldo. Tá uma diferencinha, né? O Santos incorporou também, o Santos tá um pouco melhor no Brasileirão, né?
1: Engatou.
0: Pode ser que se classifique hoje também na Sul-Americana. É igual o Vasco, né? Deu uma encorpada aí.
1: Deu uma reagida, né?
0: É, alguns reforços, né, Iago? Você reforça o time, a tendência é melhorar, né?
1: Sim.
0: Não adianta, isso aí é básico no futebol. É
1: normal.
0: Normal. Muito bem, então, Iago. É
1: que fechamos, Rodolfo.
0: 19 horas, tá? Ah, só pra pontuar, tá? Daqui a pouco um jogo isolado do Brasileirão, tá? Série A.
1: Verdade.
0: Botafogo e Grêmio, tá?
1: Uhum,
0: daqui a pouco. 7:30, no Rio de Janeiro.
1: Uhum.
0: Jogo ainda da 21ª rodada, viu?
1: Sim.
0: Jogo atrasado e que será realizado hoje à noite.
1: Sempre fui fogão.
0: Nossa, que briga de foice ali.
1: Ah, que vai ser feio.
0: Os dois tão mal.
1: Vai ser feio o jogo, tá?
0: É, o Botafogo que está de técnico novo, Iago Teles.
1: É.
0: Tite!
1: Ah, o Tite.
0: Tite é o novo técnico do Botafogo, hein? Agora vai, Iago Teles.
1: Rumo
0: ao título!
1: Vai.
0: Te vai. Cuida, Flamengo!
1: Vai pra baixo, Rodolfo?
0: Vai. Esperamos que não.
1: Não. Tá louco.
0: Rumo ao título, Flamengo, Palmeiras que se cuide agora.
1: Agora vai. Agora.
0: A reação começa, hein? Com Tite na área técnica. A
1: reação vai começar, tu vai ver se o Botafogo sai campeão, hein?
0: Que fase que nós estamos, Iago Teles.
1: É, né? Mas hoje eu sou fogão desde sempre, desde criancinha.
0: Tá certo. Muito bem, a gente vai ficando por aqui, colocando ponto final nessa edição do Cultura Esportes. Valeu, gente da bola. Grande abraço, boa noite. Retornemos amanhã a partir das 18 horas e 10 minutos. Um abraço e até lá.
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3: Cimento possa estar sujeito a riscos, seja pela dependência externa ou outras questões geopolíticas. Um exemplo é o potássio, utilizado na produção de fertilizantes e essencial para a agricultura. Já os minerais estratégicos são essenciais para o desenvolvimento tecnológico, com redução de emissões de gases do efeito estufa. As terras raras, por exemplo, fazem parte desse grupo e são utilizadas na produção de diferentes tecnologias, como na fabricação de celulares, carros elétricos e turbinas eólicas. O ministro de Minas e Energia, Alexandre Silveira, disse que será possível avançar no processamento desses recursos naturais.
4: A norma contribui também para a neoindustrialização, oportunidade que não está somente na extração. Reside especialmente na capacidade de instalar no Brasil as etapas de beneficiamento, de separação, de refino, de transformação e de elaboração de materiais avançados de componentes e produtos industriais.
3: Para coordenar as ações, foi criado o Conselho Nacional para a Industrialização de Minerais Críticos. O colegiado terá entre suas atribuições a definição de prioridades e o acompanhamento de projetos considerados estratégicos, como explica a ministra Miriam Belchior, da Casa Civil.
5: Que ele possa definir regras claras e a agilidade necessária.

0: nas suas decisões para que os investimentos possam ocorrer da maneira mais rápida possível. E é por essa razão que o Conselho vai contar, além de todos os ministérios envolvidos, que serão 13, também representação dos governos estaduais, municipais, do setor industrial, do setor de mineração e da academia.
1: A lei também cria um fundo garantidor, visando reduzir riscos e ampliar a capacidade de investimento no setor. E o Programa Federal de Beneficiamento e Transformação de Minerais Críticos e Estratégicos. Com ele, as empresas poderão transformar em crédito fiscal até 20% de seus gastos com beneficiamento, transformação e mineração urbana. Reportagem Gabriela Noronha.
2: O Ministério dos Transportes apresentou um novo modelo de chamamento público para a exploração de trechos ferroviários ociosos, desativados ou em processo de devolução.
3: Ele permite que empresas privadas explorem a malha ferroviária pública por meio de contratos de autorização.
4: Cerca de 10 mil quilômetros de ferrovias ociosas, desativadas ou subutilizadas poderão voltar a operar no país. O Ministério dos Transportes apresentou na B3, em São Paulo, um modelo para atrair empresas interessadas em explorar esses trechos. A proposta prevê chamamentos públicos para apresentação de projetos de requalificação da malha ferroviária. Nos trechos selecionados, o interessado terá 2 anos para desenvolver o projeto e poderá propor soluções para transporte de cargas ou passageiros. Os contratos poderão ter prazo de até 99 anos. Segundo o ministro de Portos e Aeroportos, Tomé Barros, a proposta contempla o aperfeiçoamento logístico dos trechos.
5: No estudo que a gente contratou, aponta um volume de carga muito grande, que hoje está por caminhão. Então a meta nossa é diminuir o custo logístico, aumentar a participação do modal ferroviário, abrindo possibilidades. Então assim, a gente acha que vai ter muita gente interessada e vai ter, pelo menos eu vou trazer um olhar do mercado para os trechos existentes hoje. Estou dando um destino e buscando um caminho para essa quantidade de quilômetros que eu tenho em desuso no país.
4: A carteira inicial reúne 7 ferrovias de linha curta, conhecidas como short lines, além de trechos de menor extensão conectados à malha ferroviária nacional. Entre os trechos estão as ligações entre Brasília e Lusiânia e entre Campina Grande e Cabedelo, além de linhas nos estados do Rio Grande do Sul, Minas Gerais, Goiás e São Paulo. A recuperação dos trechos poderá envolver investimentos privados e recursos públicos, quando houver interesse e viabilidade. A proposta prevê ampliar a utilização da malha ferroviária e integrar diferentes regiões do país. Reportagem Pablo Mundim.

0: sol, a chuva e a distância da família para garantir que o Brasil não pare.
1: Seja levando o alimento que chega à nossa mesa, o combustível que move nossas cidades ou remédios que salvam vidas.
0: No Dia Nacional do Caminhoneiro, a Voz do Brasil presta uma homenagem aos mais de 4 milhões de motoristas que fazem das rodovias o seu sustento e a engrenagem que ajuda a mover o país.
1: Para celebrar a data, a Polícia Rodoviária Federal realiza ações educativas de saúde e faz um alerta. Neste ano, aumentaram as estatísticas de sinistros de trânsito envolvendo caminhões, mortes e feridos nas rodovias federais.

0: caminhoneiro Senito Pereira, nasceu no interior do Paraná, mas há 26 anos sua casa é todo o Brasil.
1: O ofício é quase uma tradição de família. 5 irmãos, 1 filho e 1 sobrinha ganham a vida transportando carga nas estradas do Brasil.
0: E hoje nós preparamos uma reportagem dando dicas para viagens seguras.
1: Só para se ter uma ideia, de janeiro a julho, 1.681 pessoas morreram nos sinistros de trânsito em que caminhões estavam envolvidos. Número 4,54% maior que o registrado no mesmo período do ano passado.

0: Que passa os dias na estrada, o caminhão é um pouco de tudo. Meio de transporte, fonte de renda e casa. Antes de dar partida, o caminhoneiro, nascido em Curiúva, no interior do Paraná, sempre confere se está tudo em seu lugar.
1: Primeiro eu dou uma olhada, né? Como é que tá óleo, água, essas coisas, que é o dever da gente, né? Quando ele tem um probleminha, a gente já cuida de levar na oficina, né? Tudo tem que estar em cima, manutenção do caminhão em primeiro lugar.
0: Além dos cuidados com a manutenção do veículo, a Polícia Rodoviária Federal faz outras recomendações aos caminhoneiros para que trafeguem com segurança. A atenção deve ser redobrada com os veículos menores, por conta da grande quantidade de pontos cegos. Consumo de álcool ou drogas antes de dirigir, carga muito pesada e amarração incorreta da carga são causas de acidentes graves na estrada, segundo Estênio Pires, coordenador-geral de segurança viária da PRF. Ele também alerta para o perigo do excesso de velocidade.
2: É um veículo desse que transporta dezenas de toneladas, tem um comportamento muito diferente de um veículo de passeio, um veículo pequeno. Para se fazer a frenagem total, leva um espaço muito grande. Se estiver em excesso de velocidade, muito mais, podendo provocar grandes tragédias.
0: A lei dos caminhoneiros, que regulamenta a profissão no país, estabelece regras para a jornada de trabalho e para proporcionar descanso seguro a esses profissionais, há pontos de parada localizados ao longo das rodovias. Nos contratos de concessão, eles devem aparecer pelo menos a cada 400 quilômetros. Postos de gasolina e outros estabelecimentos privados também são habilitados a oferecer o serviço, mas nesse caso, podem fazer uma cobrança pela utilização da área. De acordo com Viviane S., secretária nacional de transporte rodoviário do Ministério dos Transportes, essas paradas também ajudam a prevenir acidentes.
3: A gente consegue colocar áreas adequadas e seguras para que os caminhoneiros e caminhoneiras possam descansar, cumprir a legislação que impõe aí horas de descanso e com isso seguir uma viagem mais tranquila e efetivamente isso tem um impacto então na redução no número

0: Mineiro Senito Pereira, no início desta reportagem, conta que apesar de a vida na estrada ser marcada por vários desafios, também é uma alegria desbravar melhor o Brasil.
1: A gente conhece tudo, né? A gente ouve falar numa cidade lá, opa, mas essa eu conheço, já passei, né? E conhece todo o desenvolvimento do Brasil, né? Hoje a gente tem uma potência muito grande.
0: A lei dos caminhoneiros também determina que é direito desses trabalhadores ter acesso gratuito a programas de formação e aperfeiçoamento, contar com sistema único de saúde para atendimento e receber proteção do Estado contra ações criminosas.
2: Eu conheço as minhas liberdades, pois a vida não me cobra o frete.
0: Reportagem Márcia Fernandes.
3: Bancos e instituições de pagamento terão que adotar medidas para identificar e interromper operações ligadas a casas de apostas não autorizadas.
4: A determinação está em uma portaria publicada esta semana que também prevê o bloqueio ou encerramento de contas usadas por operadores irregulares.
5: Uma portaria do Ministério da Fazenda estabelece novos procedimentos para suspender transações financeiras relacionadas à exploração irregular de apostas de cota fixa. Entre as ações previstas estão a identificação dos meios utilizados por operadores irregulares para receber valores e a interrupção do fluxo financeiro destinado a essas atividades. A norma também permite o bloqueio de contas e o impedimento de novas transações relacionadas à exploração irregular de apostas. A medida fortalece a cooperação entre regulação, fiscalização e sistema financeiro no enfrentamento do mercado ilegal. No Brasil, somente empresas autorizadas pela Secretaria de Prêmios e Apostas do Ministério da Fazenda podem operar nacionalmente. Desde janeiro de 2025, os sites autorizados utilizam o domínio .bet.br. Todos os detalhes da portaria estão disponíveis no portal gov.br/Fazenda. Thaís de Araújo, para a Voz do Brasil.
3: As plataformas digitais com mais de 1 milhão de usuários menores.

0: Maiores de 18 anos deverão publicar relatórios com informações sobre as medidas adotadas para a segurança, a privacidade e a proteção desse público.
1: As empresas têm até esta quinta-feira, dia 17 de setembro, para divulgarem essas informações.
2: Os relatórios das empresas devem mostrar uma prestação de contas à sociedade e ao poder público das medidas adotadas para a proteção de menores de 18 anos no ambiente digital. O relatório deve apresentar informações sobre denúncias e os encaminhamentos dados, moderação de conteúdos e contas, medidas de proteção de crianças e adolescentes, proteção de dados e privacidade, além dos mecanismos de consentimento parental e da avaliação e gestão de riscos à segurança e à saúde desse público. A data limite para publicar o documento é 17 de setembro. A obrigatoriedade vale para as plataformas com mais de 1 milhão de usuários cadastrados menores de 18 anos. E esse primeiro relatório deve abranger o período de 1º de janeiro a 30 de junho de 2026. Lorena Gilberte Coutinho, diretora da Agência Nacional de Proteção de Dados, a ANPD, destaca que o relatório é importante para famílias, pesquisadores e toda a sociedade, além dos órgãos de proteção.
3: Esse tipo de instrumento, ele vai possibilitar que pesquisadores, até que pais e famílias possam ter, né, um maior esclarecimento sobre, né, se essas plataformas estão recebendo muitas denúncias. É também um instrumento importante para que os próprios pais e responsáveis possam fazer escolhas, controlar mais quais aplicativos os seus filhos utilizam, né, e como fazer esse tipo de controle.
2: Plataforma Discord teve a funcionalidade de transmissão ao vivo suspensa no Brasil até que a empresa comprove a adoção de medidas para proteger crianças e adolescentes. A medida faz parte do processo de fiscalização instaurado pela ANPD para apurar possíveis falhas na proteção desse público no ambiente digital. E além do Discord, a agência segue com a fiscalização e o monitoramento, inclusive de lojas de aplicativos. É o que explica Lorena Gilberte Coutinho.
3: Para verificar a adoção de sinais de idade, né, os mecanismos de verificação de idade por parte de lojas de aplicativo e sistemas operacionais em relação às empresas Apple, Google e Microsoft.
2: A ANPD recebe denúncias de violação pela página na internet gov.br/ANPD. Reportagem Luciana Colares de Holanda.
0: As Forças Integradas de Combate ao Crime Organizado deflagraram hoje operação em 19 estados.
1: O objetivo é o enfrentamento ao tráfico de drogas e de armas, a lavagem de dinheiro e a organizações criminosas violentas.
0: As decisões judiciais determinaram bloqueios superiores a R$508 milhões, incluindo imóveis, veículos, ativos financeiros e outros bens vinculados a organizações criminosas investigadas.
4: As Forças Integradas de Combate ao Crime Organizado, as FICOs, deflagraram nesta quarta-feira a Operação Força Integrada 4, com ações simultâneas em 19 estados. Ao todo, foram expedidos 173 mandados de busca e apreensão, além de 44 prisões em flagrante durante as diligências. A operação investiga crimes como tráfico de drogas e armas, lavagem de dinheiro, homicídios, extorsão e atuação de organizações criminosas violentas. As decisões judiciais também determinaram o bloqueio de mais de R$508 milhões em bens e ativos financeiros. Até agora, 29 imóveis e 18 veículos foram apreendidos, além de armas, munições e drogas.
5: Claudimário Carvalho, para a Voz do Brasil.
1: Com a marcação de procedimentos, reajustes e outras dificuldades com planos de saúde estão entre as reclamações dos consumidores.
0: Para orientar quem enfrenta esse tipo de situação, a Agência Nacional de Saúde Suplementar, a ANS, oferece canais gratuitos de atendimento. Confira na reportagem.
6: A gestora Karen Nascimento tem plano de saúde há muito tempo, mas sempre tem problemas com ele, principalmente com a marcação de procedimentos.
7: Sempre atraso de agendamentos, procedimentos que não são autorizados

0: um tempo hábil.
1: Já o funcionário público Manuel Freire reclama dos aumentos do plano de saúde que considera abusivos.
2: Todo ano aumenta e a oferta, você não sabe se a rede aumentou, se a rede diminuiu.
1: Para solucionar problemas e reclamações como estas, a Agência Nacional de Saúde Suplementar, ANS, disponibiliza um serviço gratuito para orientar os consumidores sobre seus direitos e as regras dos planos privados de saúde no Brasil. A diretora de fiscalização da agência, Eliane Medeiros, explica qual o primeiro passo.
3: Quando o consumidor tiver um problema com o plano de saúde, a primeira orientação é procurar a própria operadora e guardar o número do protocolo desse atendimento. Agora, se o problema não for solucionado, aí ele pode procurar a ANS e registrar uma reclamação. A reclamação é encaminhada à operadora, que tem até 5 dias úteis para solucionar problemas de atendimento de saúde, como negativa de cirurgia, exame ou consulta.
1: Eliane Medeiros alerta ainda que, ao contratar um plano de saúde, o consumidor deve ficar atento às regras pré-estabelecidas.
3: É importante que o consumidor conheça bem as características do plano que contratou. Também é importante guardar o contrato e qualquer outro documento relacionado ao plano. Conhecer previamente as regras do plano também é uma forma de exercer seus direitos.
1: Em caso de qualquer problema com o plano de saúde, o cidadão dispõe de 3 canais principais para fazer uma reclamação: pela internet, no site da ANS, no endereço gov.br/ANS, ou por telefone, gratuitamente, no número 0800-701-9656, de segunda a sexta-feira, das 9 às 17 horas. Para pessoas com deficiência auditiva, o número é 0800-021-2105. Mas se a pessoa preferir fazer a reclamação presencial, é preciso agendar o atendimento nos núcleos de fiscalização da ANS. Reportagem Cleide Lopes.
4: O pagamento da parcela de setembro do Bolsa Família tem início nesta quinta-feira.
5: O Ministério do Desenvolvimento Social, Família e Combate à Fome informa que a greve dos bancários não vai interferir no repasse.
4: Nesta quinta-feira, dia 17, tem início os repasses do Bolsa Família de setembro. As transferências ocorrem até o dia 30 deste mês. O pagamento é feito de acordo com o último dígito do número de identificação social, o NIS, que cada beneficiário tem no cartão do Bolsa Família. Recebem primeiro famílias com o NIS terminado em 1 e assim sucessivamente até o NIS final 0. Este mês, o valor médio do benefício é de R$ 678,18. Para verificar a situação do benefício, extratos e valores, o beneficiário pode consultar os aplicativos do Bolsa Família e Caixa Tem. O Disque Social pelo número 121 também está disponível para atendimento ao público. A ligação é gratuita de todo o Brasil. O Ministério do Desenvolvimento e Assistência Social, Família e Combate à Fome informa que a greve dos bancários, que envolve a Caixa Econômica Federal, não afeta os pagamentos do Bolsa Família, que vão ocorrer normalmente. Reportagem Érica Brás.
6: E essas foram as notícias do governo federal.
5: Uma realização da Secretaria de Comunicação Social da Presidência da República.
6: Com produção da empresa Brasil de Comunicação.
5: Fique agora com o Minuto do TCU e em seguida as notícias do Poder Judiciário e do Congresso Nacional. Uma boa noite.
6: Boa noite, até amanhã.
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0: sido pagos a pessoas que já haviam falecido. 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
2: Supremo decide que venda interestadual de combustíveis não exige cancelamento de créditos de ICMS.
3: STJ fixa tese sobre uso de provas do inquérito e validade do testemunho indireto na pronúncia.
2: Mais de 99% dos pedidos de candidatura já foram julgados pela Justiça Eleitoral.
3: Boa noite, eu sou o Arthur Filho.
2: E eu sou Walter Lima.
3: Os ministros do Supremo Tribunal Federal decidiram que a venda de combustível derivado de petróleo para outro estado não exige o cancelamento dos créditos de imposto sobre circulação de mercadorias e serviços, ou ICMS, gerados nas operações anteriores realizadas dentro do estado de origem.
2: A decisão foi tomada em sessão virtual no julgamento de um recurso extraordinário. Por se tratar de matéria com repercussão geral reconhecida, a tese fixada deverá ser aplicada pelos demais tribunais do país.
3: A situação analisada no julgamento diz respeito a empresas que compram produtos de outra empresa do mesmo estado, operação em que há cobrança de ICMS e geração de crédito para a distribuidora.
2: Quando parte dos produtos é posteriormente vendida por outro estado, não há incidência de ICMS. Assim, a discussão consistia em saber se o estado de origem pode manter o imposto cobrado nas operações internas anteriores e se a distribuidora deve estornar o crédito na operação interestadual.
3: STJ fixa tese sobre o uso de provas do inquérito e validade do testemunho indireto na pronúncia.
2: Como o julgamento foi pelo rito dos repetitivos, o entendimento valerá para casos com o mesmo tema em todo o judiciário. Fátima Uchoa.
4: A pronúncia é a decisão judicial que avalia se o acusado de crime doloso contra a vida, como matar alguém, será julgado pelo tribunal do júri. O magistrado verifica se o suposto crime ocorreu e se há indícios de que o acusado participou dele. Para o STJ, a pronúncia não pode se basear exclusivamente em provas colhidas durante o inquérito policial. Nem esse pronunciamento judicial pode ser feito só com apoio de testemunho indireto, ou seja, de quem apenas ouviu dizer que o fato ocorreu. Mas o tribunal reconheceu que o testemunho indireto pode ser mais relevante como prova em contextos como criminalidade organizada e tentativa de silenciamento da vítima ou de testemunha. O relator foi o ministro Reinaldo Soares da Fonseca.
3: Acordo de 193 milhões de reais beneficia quase 800 trabalhadores.
2: A ação faz parte da Semana Nacional da Execução Trabalhista, mutirão promovido pela Justiça do Trabalho para acelerar o pagamento de dívidas judiciais trabalhistas. Rafael Silva.
5: 761 trabalhadores fecharam por meio do Sindicato dos Petroleiros um acordo de 193 milhões de reais com a Petrobras. E eles são apenas alguns dos milhares de trabalhadores beneficiados pelo mutirão da Justiça do Trabalho. Já foram feitas quase 32 mil audiências e arrecadados 2 bilhões de reais. Entre os tribunais regionais de pequeno porte, o TRT-19, em Alagoas, é ouro no ranking de acordos. E você que ganhou uma causa, mas ainda não recebeu, pode procurar a Vara do Trabalho, onde tramita o processo.
3: Há 18 dias para o primeiro turno das eleições gerais, mais de 99% dos pedidos de candidatura já foram julgados pela Justiça Eleitoral.
2: O dado foi divulgado pelo presidente do Tribunal Superior Eleitoral, ministro Cássio Nunes Marques. Vitor Struck tem mais informações.
6: A Justiça Eleitoral já analisou e julgou 20.982 pedidos de candidatura em todo o país. O número corresponde a mais de 99% do total. O dado foi divulgado pelo presidente do Tribunal Superior Eleitoral.

0: Eleitoral, o ministro Cássio Nunes Marques, em sessão plenária do tribunal. De acordo com o ministro, restam 205 processos pendentes de julgamento. Entre os casos já decididos, 980 ainda estão dentro do prazo para recurso. No caso das candidaturas à presidência e vice-presidência, todos os 13 pedidos foram julgados até o dia 11 de setembro.
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1: A você, uma boa noite.
2: E até amanhã.
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0: sou Humberto Pinheiro e estes são os destaques de hoje do Jornal do Senado, que começa agora. Senado pode criar grupo de trabalho para discutir reforma do judiciário. Lei cria política nacional de conscientização sobre doença rara que afeta os pulmões. Sancionada lei que amplia financiamento para renovação de frota de motoristas de aplicativo e entregadores. Boa noite. A Comissão de Constituição e Justiça pode criar um grupo de trabalho para discutir a reforma do Judiciário. O texto estabelece um prazo de 60 dias para que o grupo apresente uma proposta sobre a reforma. A criação do grupo ainda depende de decisão da Comissão de Constituição e Justiça. O trabalho deverá subsidiar as discussões sobre o tema no Senado. Repórter Pedro Pincer.
1: A Comissão de Direitos Humanos aprovou uma indicação para que a Comissão de Constituição e Justiça crie um grupo de trabalho para apresentar uma proposta de reforma do Judiciário no prazo de 60 dias. A indicação é um tipo de proposição legislativa pela qual se sugere a adoção de providência, a realização de um ato administrativo ou se recomenda que determinado assunto seja tratado por outra comissão. Por exemplo, a proposta de indicação feita à CCJ foi apresentada pela presidente da Comissão de Direitos Humanos, senadora Damaris Alves, do Republicano do Distrito Federal.
2: Que a Comissão de Direitos Humanos faça uma indicação urgente à Comissão de Constituição e Justiça do Senado, para que a Comissão de Constituição e Justiça do Senado crie imediatamente um grupo de trabalho onde busque todas as propostas, PECs e projetos de lei que estão tramitando de reforma do Poder Judiciário.
1: A decisão ocorreu durante reunião da CDH em que foram discutidos os desdobramentos institucionais da sessão plenária do Supremo Tribunal Federal que aconteceu nesta terça-feira. A sessão do STF tinha a finalidade de decidir se haveria ou não investigação sobre o ministro Alexandre de Moraes por supostas relações com o banqueiro Daniel Vorcaro, dono do extinto Banco Master, liquidado pelo Banco Central após a constatação de fraudes.
0: O Palácio do Congresso Nacional recebe nesta semana uma iluminação verde em alusão ao Dia Nacional de Conscientização sobre as Distrofias Musculares, celebrado em 17 de setembro. A data foi instituída em 2024, após a aprovação de um projeto pelo Senado para ampliar o conhecimento sobre o grupo de mais de 30 doenças hereditárias que podem causar enfraquecimento e perda progressiva da massa muscular. Reportagem Yasmin Rodrigues.
3: As distrofias musculares formam um grupo de mais de 30 doenças hereditárias que podem causar enfraquecimento e perda progressiva da massa muscular. A data nacional celebrada em 17 de setembro foi criada por lei em 2024. A senadora Leila Barros, do PDT do Distrito Federal, relatora do projeto na Comissão de Assuntos Sociais, destacou que a falta de informação ainda é um obstáculo para pacientes e profissionais de saúde.
4: O conhecimento de distrofias musculares ainda é limitado entre a população geral e muitas vezes até mesmo entre os profissionais da saúde. Por meio da conscientização, busca-se ampliar o conhecimento sobre os sintomas, os métodos de diagnóstico e as possíveis terapias, promovendo uma detecção mais precoce e melhor qualidade de vida para os pacientes. Outro impacto importante da instituição deste dia é o fortalecimento das políticas de inclusão para as pessoas com deficiência. A

0: A legislação que criou a data também prevê campanhas de esclarecimento, eventos e materiais educativos para ampliar o acesso à informação sobre as distrofias musculares.
1: Foi sancionada a lei que cria a Política Nacional de Conscientização e Orientação sobre Lifangioleiomiomatose no âmbito do Sistema Único de Saúde. A doença, conhecida como LAM, é rara, afeta principalmente os pulmões e não tem cura. A lei prevê que o SUS ofereça às pessoas com LAM o acesso a todos os meios disponíveis para o tratamento e o controle da doença. A reportagem é de Márcio Maturana.
2: Mulheres entre a puberdade e a menopausa são as mais atingidas pela lifangioleiomiomatose, uma doença rara e progressiva, também conhecida como LAM, que causa cistos nos pulmões, nos rins e no sistema linfático, podendo levar à insuficiência respiratória. A LAM é frequentemente confundida com asma ou bronquite. Por isso, a nova Política Nacional de Conscientização e Orientação, publicada nesta terça-feira no Diário Oficial da União, prevê capacitação de profissionais de saúde para facilitar o diagnóstico precoce. A senadora Damaris Alves, do Republicanos do Distrito Federal, foi a relatora do projeto que deu origem à lei.
3: A única coisa que os pacientes da LAM querem é respirar. Estamos falando de uma doença que eles querem tão somente respirar. Ter uma política pública para acompanhar esses pacientes é mais que necessária. Ampliar a conscientização sobre a LAM, favorecer o diagnóstico oportuno, organizar o encaminhamento assistencial e aprimorar a produção de informações epidemiológicas e clínicas sobre a doença.
2: Outras ações previstas pela nova lei são a criação de centros de referência especializados e implantação de um sistema nacional de coleta de dados. A LAM não tem cura, mas pode ser controlada com medicamentos já disponíveis gratuitamente no Sistema Único de Saúde.
1: Também foi sancionada pelo presidente da República a lei que garante a continuidade do programa de renovação de frota com condições especiais de financiamento para a compra de veículos novos. A medida beneficia motoristas de aplicativo, taxistas e entregadores de aplicativos. O programa permite o financiamento de carros, motos e bicicletas elétricas zero quilômetro. O Congresso Nacional também ampliou as possibilidades de uso dos recursos, incluindo veículos leves para transporte escolar e transporte de cargas. A lei resulta da unificação de duas medidas provisórias aprovadas pelo Congresso. Mais informações com a repórter Patrícia Oliveira.
4: A nova lei garante até 30 bilhões de reais para financiar veículos novos para motoristas de aplicativo com no mínimo 6 meses de atividade, além de taxistas e cooperativas de taxistas. Cada motorista poderá financiar um veículo. A lei também possibilita o uso de recursos para renovação de frotas e infraestrutura do transporte escolar e do transporte urbano de passageiros ou de cargas. Aprovada no Senado, a lei unificou duas medidas provisórias. O senador Camilo Santana, do PT do Ceará, destacou que a iniciativa pode beneficiar cerca de 1.400.000 trabalhadores.
5: Agora terão condições mais dignas para conquistar seu próprio veículo, gerar renda com mais autonomia e melhorar sua qualidade de vida.
4: A lei também permite que motoristas com habilitação na categoria B conduzam veículos elétricos ou híbridos de até 4.250 quilos de peso bruto total.
6: Eleições 2026.
1: Eleitores que não votarem nas próximas eleições marcadas para 4 de outubro precisam justificar a ausência. A justificativa pode ser feita por duas formas: pessoalmente, em uma sessão eleitoral ou pelo aplicativo do Tribunal Superior Eleitoral. Se o eleitor estiver fora do município que vota, e justificar a ausência por lá no dia e horário em que ocorre a votação. Em caso de ausência, é preciso apresentar uma justificativa para cada turno da eleição. Os eleitores que não votarem nem justificarem ficam sujeitos às penalidades, como impedimento de emitir documentos e de participar de concursos públicos, além do pagamento de multa. Música. Um projeto quer incentivar navios-tanque e embarcações de apoio marítimo que utilizem biodiesel, etanol ou a mistura desses combustíveis. A proposta em análise na Comissão de Infraestrutura prevê cotas adicionais de depreciação acelerada. Isso significa que as empresas

0: Empresas poderão contabilizar mais rapidamente a perda de valor de um bem e reduzir custos fiscais. O benefício terá duração de 5 anos. O senador Fernando Dueire, do PSD de Pernambuco, relatou a medida na Comissão de Assuntos Econômicos. Para ele, a proposta poderá estimular a renovação da frota e a sustentabilidade.
1: Porque nós queremos fazer com que o combustível sustentável seja incorporado à frota de navegação com mais agilidade.
0: Com trabalhos técnicos de Eliseu Caires, o Jornal do Senado fica por aqui. Acompanhe agora as notícias da Câmara dos Deputados. Boa noite e até amanhã.

0: mais transparência a verba destinada a mulheres no orçamento.
1: Pode alterar regras de herança em casos de assassinato na família.
0: Pais de pessoas com deficiência poderão usar MEI entrada em eventos.
1: Comissão aprova a proposta que incentiva a exportação da moda brasileira.
0: Boa noite. Avança na Câmara projeto que cria um programa de incentivo à exportação da moda brasileira sustentável. A repórter Maria Neves tem mais detalhes da proposta.
2: A Comissão de Meio Ambiente da Câmara dos Deputados aprovou o projeto que institui o programa Moda Brasileira no Mundo. A proposta prevê ações governamentais integradas para adaptar a indústria da moda às novas exigências sociais e ambientais dos principais importadores de produtos brasileiros. O texto também prevê medidas para promover as marcas nacionais no mercado externo. Dentre as ações propostas estão, por exemplo, a realização de campanhas internacionais de promoção da moda nacional, participação em feiras e eventos, assim como a criação de selos e ações coordenadas de comunicação internacional. A proposta sugere ainda parcerias com plataformas internacionais de moda sustentável e de moda indígena. A inclusão da moda produzida por indígenas e povos tradicionais, assim como da utilização de conhecimentos e técnicas dessas populações no texto, foi proposta pela relatora, deputada Célia Chacriabá, do PSOL Mineiro. A parlamentar argumenta que o sucesso de inúmeros estilistas indígenas atesta a habilidade dos povos tradicionais para a moda contemporânea. Apesar disso, sustenta que, ao que parece, a indústria ignora os saberes ancestrais em aspectos como técnicas têxteis, fibras naturais e tingimentos. De acordo com Célia Chacriabá, apenas 2% dos 1,5 milhão de indígenas que vivem no país atuam na indústria criativa.
3: Estilistas como Veena Ticuna, Patrícia Camaiurá, Dai Molina, que demonstra que moda indígena já ocupa espaço em destaque no Brasil e no exterior. Assim também como Cildo Rick, que veste grandes artistas como Anitta, assim como Marina Sena, mulheres Awanawá, mulheres Axaninca, mulheres Machaca, Chacriabá, Ludmila Pataxó, Daru e, sobretudo, a experiência que tive a oportunidade de conhecer, que são mulheres que lutam, porque sabemos que a única ferramenta que mais impulsiona para que as mulheres saiam da situação da zona de violência se chama autonomia financeira.
2: Célia Chacriabá explica que o projeto nasceu da necessidade de que a indústria da moda brasileira se adapte às exigências de importadores, principalmente da União Europeia, que, de acordo com ela, é o maior comprador de produtos nacionais de maior valor. Célia Chacriabá explica que o projeto nasceu da necessidade de que a indústria de moda brasileira se adapte às exigências de importadores, principalmente da União Europeia, que, de acordo com ela, é a maior compradora de produtos nacionais de maior valor. A deputada explica que o Bloco Europeu editou uma norma em 2024 que passa a exigir o passaporte digital de produto para têxteis. Para receber o documento,

0: produto, o exportador tem de garantir a rastreabilidade completa da cadeia produtiva, desde a matéria-prima até o consumidor final. Célia Chacriabá relata ainda que a União Europeia vai exigir que as empresas monitorem impactos em direitos humanos e meio ambiente em toda a cadeia de fornecedores. Além disso, o bloco vai passar a pedir comprovação das medidas adotadas para destinação de resíduos têxteis. Ainda, segundo a deputada, todas as demandas entram em vigor em abril de 2021. O projeto, que visa criar incentivos para a exportação de moda brasileira sustentável, ainda será analisado por 4 comissões da Câmara. Da Rádio Câmara de Brasília, Maria Neves.
1: Desenvolvimento Regional.
2: Pastor Diniz, do União, propõe que parte da economia obtida com a integração de Roraima ao Sistema Interligado Nacional seja usada para reduzir a conta de luz dos consumidores do estado até 2030.
3: Pela proposta, uma parcela da redução dos gastos da conta de consumo de combustíveis seria destinada à modicidade tarifária em Roraima. Pastor Diniz afirma que a medida evita aumentos nas tarifas e corrige uma desigualdade histórica enfrentada pelo estado.
2: Economia. A Câmara aprovou a criação do Orçamento Mulher. O projeto pretende dar mais transparência aos recursos destinados a políticas públicas para as mulheres no Orçamento Federal. A repórter Silvia Munhato explica.
4: A Comissão de Constituição e Justiça da Câmara dos Deputados aprovou a criação do Orçamento Mulher. A proposta, que deve ser enviada agora ao Senado, obriga o poder público a dar transparência aos programas e ações voltados ao atendimento das mulheres, por meio de quadros anexos nas propostas e nos relatórios de execução orçamentária. O projeto é de autoria dos deputados Laura Carneiro, do PSD do Rio de Janeiro, e Ricardo Aires, do Republicano de Tocantins. A deputada Laura Carneiro explicou o sentido do texto.
5: Não adianta políticas públicas se nós não tivermos o dinheiro para arcar com essas políticas. O Orçamento Mulher vai, a partir do plano plurianual, a partir da Lei de Diretrizes Orçamentárias, organizar todos os recursos a serem gastos com as mulheres brasileiras.
4: A relatora da proposta na Comissão de Defesa dos Direitos da Mulher, deputada Flávia Moraes, do MDB de Goiás, citou exemplos de ações orçamentárias.
6: E como exemplo, a gente pode citar aqui para a educação os CMEIs, né, que vão atender as crianças, para que as mulheres possam trabalhar, as clínicas especializadas em atendimento à saúde da mulher, as ações de enfrentamento e combate à violência contra a mulher, enfim, então são muitas ações específicas que precisam ter investimento, ter orçamento e que, nesse caso, aprovando o Orçamento Mulher, vão ter prioridade, orçamento bem definido e claro para investimento nessas políticas.
4: De acordo com o texto aprovado, os orçamentos da União, dos estados e dos municípios deverão trazer 2 quadros detalhados. O primeiro, chamado de Orçamento Mulher Proposta, deve ser entregue junto com o planejamento anual das ações orçamentárias. O segundo, Orçamento Mulher Execução, será publicado regularmente para que qualquer cidadão possa conferir quanto desse dinheiro foi efetivamente usado. Deverão constar desses documentos as despesas com educação, saúde, assistência social e outras ações em que as mulheres sejam as beneficiárias diretas. O projeto também prevê que o governo federal reúna os dados de todo o país anualmente para avaliar se os esforços dos estados e municípios estão sendo efetivos. Da Rádio Câmara de Brasília, Silvia Minhato.
1: Saúde.
3: Domingos Neto, do PSD do Ceará, é autor de projeto que cria a assistência de transição de cuidados no SUS. O objetivo é garantir que pacientes que receberam alta hospitalar continuem recebendo acompanhamento especializado antes de voltarem definitivamente para a rotina em casa.
2: A proposta de Domingos Neto prevê atendimento em unidades de transição ou por assistência domiciliar monitorada, com foco na reabilitação, cuidados paliativos e treinamento de cuidadores. Na visão dele, a medida evita reinternações desnecessárias, além de liberar leitos nos hospitais.
1: Ciência e tecnologia.
3: Bandeira de Melo, do PV do Rio de Janeiro, apoia a criação da Frente Parlamentar Mista em Defesa do Programa.

0: Programa Espacial Brasileiro. O colegiado terá como missão acompanhar e propor iniciativas voltadas ao fortalecimento do setor espacial no país.
1: Bandeira de Mello ressalta que o programa espacial envolve soberania nacional, inovação tecnológica e desenvolvimento econômico. A frente também pretende estimular políticas públicas ligadas à defesa, comunicações, previsão climática, monitoramento territorial e aplicações ambientais.

0: Comissão de Cultura aprovou o projeto que assegura a meia entrada a mães, pais e responsáveis legais por pessoas com deficiência em eventos culturais e esportivos. Pela proposta, cuidadores de baixa renda inscritos no CAD Único com renda familiar de até 2 salários mínimos também teriam esse direito. O texto final foi elaborado pela relatora e deputada Érica Cocai, do PT do Distrito Federal, com base em um projeto deputada doutora Alessandra Haber, do MDB do Pará. A proposta altera a lei que regula o benefício da meia entrada no Brasil. A exemplo da autora da proposta, a relatora afirma que essas pessoas necessitam de apoio do Estado para usufruir de seu direito à cultura, o que este projeto de lei pretende garantir com o direito ao benefício da meia entrada.
1: É fundamental que nós possamos assegurar a mais plena acessibilidade. É fundamental que nós possamos ter parcerias com a iniciativa privada, com a sociedade civil. Sem inclusão, a gente não tem direito pleno à cidade. Sem inclusão, a gente não tem direito a mergulharmos e vivenciarmos a nossa humanidade na sua plenitude.
0: A Comissão de Cultura acrescentou um único parágrafo à lei para assegurar o direito. O benefício vale para o acesso a salas de cinema, cineclubes, teatros, espetáculos musicais e circenses e eventos educativos, esportivos, de lazer e de entretenimento. A legislação vigente já garante meia entrada às pessoas com deficiência e, quando necessário, acesso a... No entanto, pais, mães e responsáveis legais que não estejam na condição de acompanhante no momento do evento não têm direito ao benefício. A autora da proposta, doutora Alessandra Haber, afirma que estudos apontam casos elevados de estresse, ansiedade e depressão entre cuidadores, sobretudo entre mães de baixa renda, que compõem a maioria desse grupo. E barreiras financeiras restringem o acesso dos cuidadores a essas oportunidades, comprometendo um recurso terapêutico de comprovada relevância. A proposta ainda vai ser analisada pela Comissão de Constituição e Justiça. Da Rádio Câmara de Brasília, Luiz Cláudio Canuto.
2: Justiça. Sônia Guajajara, do PSOL de São Paulo, defende a realização de um debate com representantes do governo, do sistema de justiça, de organizações indígenas e de especialistas sobre a criação da Comissão Nacional Indígena da Verdade.
3: Para Sônia Guajajara, a iniciativa pode fortalecer políticas de memória, verdade, reparação e justiça voltadas aos povos indígenas. A deputada afirma que a proposta busca aprofundar a investigação de violações de direitos humanos e ampliar as garantias de não repetição.
2: Rodrigo Valadares, do PL de Sergipe, apoia projeto que define o antissemitismo na legislação brasileira para orientar políticas públicas de prevenção à discriminação. A proposta adota como referência a definição da Aliança Internacional para a Memória do Holocausto.
3: De acordo com Rodrigo Valadares, a proposta estabelece que o antissemitismo é uma forma de racismo, mas não impede críticas ao Estado de Israel. O congressista também garante que o projeto não cria mais tipos penais.
2: Projeto de Rodrigo Gambale, do Podemos de São Paulo, estabelece medidas para garantir o pagamento de pensão alimentícia. A matéria prevê retenção de valores em contas bancárias, restituição do imposto de renda e prêmios de apostas para quitar débitos.
3: De acordo com Rodrigo Gambale, a proposta cria um cadastro nacional de devedores e prevê de forma subsidiária a apreensão de passaporte e da carteira de habilitação. Para as medidas dão mais eficácia para garantir os...
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5: Segurança Pública.

0: Proposta que impede um condenado por homicídio de receber herança de parentes da mesma família está pronta para análise do plenário. A repórter Paula Bittar acompanhou a votação da chamada Lei Suzane.
1: A Comissão de Constituição e Justiça da Câmara aprovou uma proposta que impede herdeiros condenados por homicídio de receber por vias indiretas o patrimônio de outros parentes da mesma família. A proposta estende o chamado Instituto da Indignidade aos parentes colaterais até o quarto grau. Pela regra atual, a perda do direito à herança por crime doloso só vale quando o crime é cometido contra o dono dos bens, seu cônjuge, companheiro, pais ou filhos. O projeto foi apresentado com o objetivo de criar a Lei Suzane von Richthofen. Richthofen foi condenada a 39 anos de prisão por planejar o assassinato dos próprios pais em 2002 e hoje cumpre a pena em regime aberto. O caso voltou a repercutir pela possibilidade legal de ela herdar parte do patrimônio de um tio falecido. O texto aprovado estabelece que seguro de vida também não poderá ser pago nesses casos. Segundo a relatora da proposta na comissão, deputada Laura Carneiro, do PSD do Rio de Janeiro, essas modificações, além de trazerem mais segurança jurídica ao evitarem longas discussões judiciais em inventários, garantem que o patrimônio familiar permaneça com aqueles que respeitam a solidariedade inerente aos vínculos de sangue e afeto, compatibilizando a norma aos valores que informam o direito civil contemporâneo. A proposta que impede herdeiros condenados por homicídio de receber por vias indiretas o patrimônio de outros parentes da mesma família ainda precisa passar pelo plenário da Câmara antes de seguir ao Senado. Da Rádio Câmara de Brasília, Paula Bittar.
2: Projeto de Gilvanda Federal do PL do Espírito Santo propõe reforçar o Fundo Nacional de Segurança Pública com recursos das loterias federais. Pelo texto, 10% da arrecadação bruta das loterias que hoje ficam com a União passariam a ser destinados à segurança pública.
0: Gilvanda Federal também incluiu no projeto uma nova regra para eventos culturais de médio e grande porte que recebam dinheiro público. Segundo o deputado, pelo menos 25% desses recursos teriam que ser usados obrigatoriamente para pagar a segurança do próprio evento.
2: Kim Kataguiri, do Missão de São Paulo, é favorável ao projeto que proíbe condenados por pedofilia de se aproximarem de escolas, creches, parques e de manterem contato com menores de idade pelas redes sociais. Ele explica que a iniciativa visa ampliar a proteção a crianças e adolescentes.
0: O texto prevê que a justiça estabeleça um perímetro mínimo de distância entre condenados por pedofilia e locais frequentados por crianças, além das próprias vítimas. Kim Kataguiri afirma que a proposta também impede que essas pessoas exerçam atividades com contato direto com crianças.
3: Hoje, infelizmente, uma pessoa condenada por pedofilia pode se aproximar de uma escola, pode se aproximar de uma creche, pode se aproximar de um parquinho, né? E pode mandar mensagens para menores de idade, né? O que, na minha avaliação, é um absurdo, né? Isso jamais deveria acontecer. Hoje, inclusive, um pedófilo pode ter uma creche, ele pode ser sócio, ele pode ser administrador de uma creche, e esse projeto que eu sou relator visa proibir, né? Se um pedófilo se aproximar de uma creche, mesmo que ele não tenha tido contato com uma criança, vai preso.
2: Felipe Beccari, do Podemos de São Paulo, é autor de projeto que proíbe a distribuição de animais como prêmios em rifas, sorteios e outras ações promocionais. Segundo o parlamentar, a medida busca evitar abandonos e maus tratos decorrentes de adoções sem planejamento.
4: A rifa pode ser legítima para ajudar uma pessoa, alguma questão de saúde, mas os animais não podem ser rifados, porque aquela família que ganha geralmente comprou os números da cartela para ajudar a rifa, o propósito da rifa, e não estava preparada para receber aquele animal no seu seio familiar, com uma estrutura, com tempo, com financeiro. Então, animais, esperamos que no Brasil, em breve, não possam ser mais distribuídos como brindes de festas ou qualquer tipo de rifa ou sorteio.
0: Felipe Beccari informa que a proposta surgiu a partir de denúncias envolvendo animais abandonados ou mortos após serem entregues como brindes. O projeto já teve a urgência aprovada e está pronto para votação no plenário da Câmara.
2: Termina agora o Jornal Câmara dos Deputados, produzido pela Rádio Câmara, com trabalhos técnicos de Wellington Teles e a apresentação de Luciana Vieira e Val Monteiro. Boa noite.
0: A Voz do Brasil volta amanhã. Uma boa noite para você.
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2: Cultura, 8 horas e 24 minutos.

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3: Cultura, 8 horas, 41 minutos.

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